0: Esta terça-feira, estabelece que as operadoras envolvidas em uma ligação têm a obrigação de assinar digitalmente as chamadas. Com isso, será possível saber, antes de atender ao telefone, se aquela chamada vem de um número certificado. Como detalha o secretário nacional de Direitos Digitais, Victor Fernandes.
1: Se aquele número de telefone não corresponder ao número de uma pessoa real, e a Anatel vai ter um cadastro dos números a partir dos blocos de numeração, se aquela chamada não for autenticada, o nosso celular não vai nem tocar. É uma espécie de direito do consumidor de não ser importunado. A gente começa a ter uma segurança maior de que aquela ligação é uma chamada legítima.
0: Além disso, a MP estabelece um limite percentual para chamadas curtas, que são aquelas com menos de 6 segundos de duração. Quem fizer ligações em massa poderá sofrer um bloqueio temporário de 15 dias. A Anatel regulamentará os detalhes em até 60 dias e as operadoras que descumprirem a medida poderão ser punidas. Em outra frente, um decreto estabelece regras para aprimorar o serviço de atendimento ao consumidor. Entre elas, está a obrigação de ter sempre uma pessoa para atender demandas no serviço telefônico ou no canal digital. Quem explica é o secretário nacional do consumidor, Ricardo Morichita.
2: A gente está cuidando daquilo que é o mínimo, daquilo que é o essencial, e permitir que o consumidor fale com uma outra pessoa, tenha as informações e possa encaminhar as suas demandas. 7 dias por semana, das 8 às 8.
0: O decreto também determina a continuidade do atendimento e estabelece prazos máximos de espera para falar com um atendente. Até 20 segundos para, no mínimo, 80% das demandas atendidas. O ministro da Justiça e Segurança Pública, Wellington César Lima e Silva, falou do esforço conjunto para pôr em prática as medidas de proteção ao consumidor.
3: Envolve diversos ministérios, muitas agências, para chegar num ponto de compreensão de todos os setores que demandam e que também não haja a inobservância das formalidades legais e do acolhimento das legítimas pretensões dos diversos setores da sociedade.
0: A Secretaria Nacional do Consumidor será responsável por fiscalizar e aplicar sanções às empresas que descumprirem as regras. Reportagem Luana Karen.
4: Combate à comunicação ilícita dentro dos presídios brasileiros.
5: Um decreto publicado hoje cria um programa nacional para bloqueio de celulares e de sinais de rádio nas unidades prisionais de todo o país.
4: Para que os bloqueios sejam realizados, os estados e o Distrito Federal precisam aderir de forma voluntária ao programa.
5: Com a adesão, poderão solicitar a aplicação da medida junto à Agência Nacional de Telecomunicações, a Anatel.
6: Foi publicado nesta terça-feira no Diário Oficial da União o decreto que cria o Programa Nacional de Neutralização de Comunicações Ilícitas em Estabelecimentos Penais. Na prática, a medida cria as condições para o bloqueio de celulares utilizados irregularmente em presídios e de sinais de radiocomunicação nos perímetros de segurança penitenciária. Para garantir que não haja comunicação ilícita de dentro dos presídios, o decreto estabelece o bloqueio de terminais de comunicação móvel individualizados, identificados pelo Código Internacional de Identificação de Equipamento Móvel, conhecido como IMEI, e também dos sinais de radiocomunicação no perímetro de segurança penitenciária cadastrado, por meio de bloqueadores de sinais de radiocomunicação. Para que esses bloqueios possam ser feitos, é preciso a adesão voluntária de estados e do Distrito Federal, que poderão solicitar a medida para a Agência Nacional de Telecomunicações, a Anatel. Os bloqueadores de sinal serão operados pelas autoridades estaduais e a Anatel será responsável por planejar, coordenar e fiscalizar o uso dos equipamentos. O mesmo decreto cria também o Cadastro Nacional de Perímetros de Segurança Penitenciária. Por meio dele, serão fornecidas informações como as coordenadas georreferenciadas do perímetro de segurança, a descrição da unidade e de seu entorno. Assim, será possível preservar o sinal para núcleos habitacionais e equipamentos públicos próximos. Thaísa Vitória para a Voz do Brasil.
4: O agronegócio e a indústria brasileira firmam novos parceiros comerciais.
5: Os Emirados Árabes Unidos são o mais recente destino das exportações do país, com envio de pescados de captura e cultivo.
4: Além disso, o agronegócio brasileiro diversificou parcerias com a venda de frutas e grãos para a Ásia, África e América Latina.
7: Os Emirados Árabes são os mais novos parceiros comerciais do Brasil, que passou a exportar pescado de captura e de cultivo para o país do Oriente Médio. Kuwait, Nicarágua, Síria, Bangladesh, Costa Rica, Malásia e Nigéria são outros parceiros recentes da agroindústria brasileira e importam principalmente mamão, berinjela, maçã e milho em grãos. Atualmente, o Brasil tem 700 parceiros que aprovam as práticas sanitárias internas e compram dos produtores brasileiros. As exportações brasileiras tiveram alta de 10,4% neste ano, segundo o ministro do Desenvolvimento, Indústria, Comércio e Serviços, Márcio Elias. Em relação aos países membros do Acordo Mercosul-União Europeia, o aumento das exportações foi de 30%. Para o ministro, essa expansão de mercado se deve à articulação de diversos setores da economia brasileira e à busca por diversificação.
8: Atuação ou uma política de desenvolvimento para o agro, ela não envolve só a produção agropecuária, envolve muito mais do que isso. Por isso que a missão número um da nova indústria Brasil é justamente a agroindústria e todas as cadeias, ou toda a cadeia produtiva que ela envolve, de máquinas, fertilizantes, tecnificação, serviços, tecnologia. Eu falo, vai da semente à indústria espacial, vai da semente à previsão do tempo, à meteorologia, ao radar, ao sistema de irrigação. Tudo isso envolve a agroindústria e quando a gente fala...
7: No acumulado de janeiro a setembro de 2026, as vendas externas ultrapassaram 284 bilhões de dólares. Os setores que mais exportam são indústria de transformação, que vende matéria-prima para a indústria, indústria extrativista e agropecuária. Reportagem Graziele Bezerra.
5: Encerrou neste domingo a Operação Nossa Senhora Aparecida 2026, que fiscalizou as rodovias federais de todo o país.
4: A Polícia Rodoviária Federal concentrou esforços na rodovia Presidente Dutra, que dá acesso à cidade de Aparecida, em São Paulo, e também na BR-316, que dá acesso a Belém, no Pará.
5: A ação da PRF buscou coibir acidentes no entorno desses municípios, por conta da grande movimentação de pessoas que caminharam pelas estradas em direção ao Santuário Nacional de Aparecida e Auxílio de Nazaré.
4: Foram registrados 926 acidentes, com 68 mortes e mais de 900 feridos. De acordo com a porta-voz da PRF, Natália Guimarães, foram cerca de 45 mil testes de alcoolemia aplicados nas estradas durante o feriado.
9: Em todo o país, a PRF fiscalizou mais de 124 mil pessoas e veículos, o que gerou quase 44 mil testes de alcoolemia e 747 infrações envolvendo embriaguez. Nós também tivemos quase 4 mil ultrapassagens irregulares, o que geram justamente as colisões frontais, acidente que mais gera morte nas rodovias, e também 22 mil infrações por excesso de velocidade.
5: E uma correção, a operação Nossa Senhora Aparecida foi encerrada na segunda-feira, dia do feriado. A PRF apreendeu ainda mais de 2 toneladas de maconha e 34 quilos de cocaína. Ao todo, 356 pessoas foram detidas.
4: O Amazonas registrou 549 focos de incêndios florestais nos últimos 2 dias, mais da metade do total contabilizado em todo o mês de outubro do ano passado.
5: O Ministério da Integração e do Desenvolvimento Regional reconheceu situação de emergência em 36 municípios por conta dos episódios.
4: Uma força-tarefa entre a União, governo estadual e municípios atua no combate aos focos e na assistência às pessoas atingidas.
10: Os ministros do Meio Ambiente e Mudança do Clima, João Paulo Capobianco, e da Integração e do Desenvolvimento Regional, Valdez Góes, sobrevoaram áreas atingidas pelo fogo na região de Altazes, no Amazonas. A comitiva também acompanhou as operações no Centro Integrado de Comando e Controle em Manaus. O ministro do Meio Ambiente e Mudança do Clima, João Paulo Capobianco, anunciou o reforço das ações de combate ao fogo.
11: Nós estamos trabalhando em parceria com o governo do Amazonas e todos os estados da Amazônia, conforme hoje o comandante apresentou para nós, para ampliar a rede de ação do Corpo de Bombeiros.
10: Foram encontrados focos de incêndio em

0: Estadistas estão a caminho. Desde o início da temporada, o Ibama extinguiu 236 incêndios no Amazonas e ainda atua no combate a outros 22 focos ativos. Reportagem Pablo Mundim.
1: E diante do aumento das queimadas no Amazonas, o Ministério da Saúde mobilizou a Força Nacional do SUS para reforçar os serviços de saúde na região.
2: A equipe técnica da pasta desembarcou no estado para mapear as principais demandas e garantir atendimento à população, incluindo as comunidades indígenas.
1: Uma das principais preocupações é com o aumento das doenças respiratórias causadas pela exposição à fumaça, principalmente em crianças e idosos.
2: Com o diagnóstico, o Ministério da Saúde vai planejar a disponibilidade de profissionais para atuar na região, além de insumos e transporte de pacientes que precisam de atendimento prioritário.
1: Pela primeira vez no país, produtos artesanais de higiene pessoal e cosméticos têm regras específicas para a produção e comercialização.
2: As novas diretrizes foram aprovadas pela Agência Nacional de Vigilância Sanitária, Anvisa, e publicadas no Diário Oficial da União.
1: Agora, esses produtos contam com normas específicas mais simples, que levam em consideração a realidade dos produtores artesanais.
3: Há cerca de um ano, Juliana Viola fez uma transição de carreira para se dedicar ao que realmente gosta: produzir sabonetes, shampoos, difusores de ar de forma artesanal. Ela conta que tem todo o cuidado ao comprar matéria-prima para garantir que seus produtos não provoquem danos à saúde de seus clientes.
4: Todos os óleos essenciais que eu utilizo, toda matéria-prima, elas têm a certificação. Então, e as ervas que eu compro são de ótima procedência, só compro em locais que me certificam da segurança.
3: Quem fabrica de forma artesanal produtos de higiene pessoal, como sabonetes em barra, óleos e manteigas corporais, shampoos sólidos, perfumes, desodorantes naturais, sais de banhos e outros produtos similares, assim como Juliana, não vai mais precisar seguir as mesmas exigências aplicadas às grandes indústrias nacionais. É que a Agência Nacional de Vigilância Sanitária Anvisa resolveu simplificar a vida desses produtores artesanais. O diretor substituto da Agência Nacional de Vigilância Sanitária Anvisa, Marcelo Moreira, explica o que muda para esses produtores.
5: Eles deverão controlar adequadamente as matérias-primas que são utilizadas na fabricação desses produtos. Eles devem evitar contaminações, manter os produtos organizados e devem avaliar a qualidade do produto final antes de colocá-lo à venda da população. Produtos, eles deverão informar o consumidor a composição do produto, a data da fabricação, o prazo de validade, o endereço de produção, contatos do produtor e a identificação clara de que esse produto trata-se de um produto artesanal.
3: As normas se aplicam a quem produz em pequena escala, de forma predominantemente manual, com domínio completo de todas as etapas, como, por exemplo, a escolha dos ingredientes até a embalagem, sem terceirizar nenhuma parte do processo. Sobre a comercialização, a norma prevê que o produtor poderá fazer vendas em loja própria, feiras de artesanato, redes sociais e sites de marketplace próprios. As regras entram em vigor 60 dias após a publicação. Reportagem Cleide Lopes.
2: Falta de conhecimento sobre direitos das pessoas com deficiência pode gerar situações de constrangimento.
1: É o caso daqueles que sofrem do transtorno do espectro autista e outras condições ocultas que não se manifestam por traços corporais, as chamadas deficiências não visíveis.
2: A legislação brasileira estabelece regras para o atendimento prioritário e obriga estabelecimentos a identificarem essas prioridades.
1: Saiba mais na reportagem de Luciano Colares de Holanda.
6: Pessoas com deficiência, autistas, idosos com mais de 60 anos, gestantes, lactantes, pessoas com crianças de colo, pessoas obesas, indivíduos com mobilidade reduzida e doadores de sangue têm prioridade no atendimento garantida por lei. mas muitos deles ainda passam por constrangimentos em serviços públicos e estabelecimentos comerciais.

0: Camila Matricardi, de Brasília, tem um filho autista de 18 anos. Caio é nível de suporte 1 e, segundo a mãe, os dois enfrentam uma série de dificuldades no dia a dia.
1: Teve uma vez que eu estava no supermercado e a gente estava na fila, eu entrei na fila de atendimento prioritário. E as pessoas da fila começaram a me olhar. E nisso, uma mulher que estava já quase para pagar fez um comentário do rapaz do caixa. Realmente, o que é visível, as pessoas já automaticamente se vê que respeitam, tipo, ah, não, tudo bem. E o dele teve ali aquele julgamento por um tempo ali. E eu tava assim, o que são esses olhares para mim, sabe?
0: Diferente de deficiências com marcadores visíveis, o transtorno do espectro autista e outras condições ocultas não se manifestam por traços corporais. Por isso, a comprovação pode ser feita apresentando documentos oficiais, como a carteira de identificação da pessoa com transtorno do espectro autista, como explica Edilson Barbosa, advogado e presidente do movimento Orgulho Autista Brasil.
2: Ela é uma carteirinha que tem que ser emitida no seu município para gratuitamente para pessoas autistas. Então a gente pede, se no seu município não está emitindo, cobre e faça a sua CIPTEA, porque com ela aí você garante aí o seu direito de atendimento prioritário. Não basta só falar que é autista. Às vezes você tem que mostrar. E para mostrar, em vez de andar com laudo, aquele papel que o médico emite, você mostra sua carteirinha.
0: Estabelecimentos privados e órgãos públicos devem adequar placas e painéis de sinalização para incluir todos os grupos contemplados pela lei. Em caso de descumprimento da prioridade, a denúncia pode ser feita ao PROCON do município, do estado ou do Distrito Federal, se forem estabelecimentos comerciais. Já para descumprimentos em qualquer instituição, pública ou privada, é possível acionar o Disque Direitos Humanos, Disque 100. Reportagem Luciana Colares de Holanda.
3: Dicas do Enem.
4: Oi, meu nome é Antônia Barbosa e a minha dúvida é: o que eu devo fazer nos últimos 30 dias antes do Enem?
5: Tá faltando pouco, né? Dia 8 de novembro já é o primeiro dia das provas. O professor de História, Fábio dos Santos Reis, disse que nesse momento, na reta final, é hora de fazer revisão do conteúdo.
6: Agora o importante é fazer revisão de exercícios ou mesmo das antigas provas para que o candidato ele possa ter uma dimensão melhor daquilo que é cobrado no Enem. Chegou ali 4 semanas antes da prova, é exercício. Ou exercícios inspirados nas provas do Enem ou diretamente a resolução de provas anteriores mesmo. Então muitos dos alunos inclusive fazem simulados, aqueles que às vezes têm um pouco mais de possibilidade, às vezes conseguem imprimir esses simulados para irem fazendo em casa, é aplicação prática, é realmente aquela ideia de aplicando os conhecimentos mesmo.
5: É isso aí. Se prepare e acompanhe as nossas dicas toda terça-feira aqui na Voz do Brasil e também na radiogov.ebc.com.br.
7: A educação digital e midiática foi instituída ano passado como elemento curricular obrigatório prevista na Base Nacional Comum Curricular.
8: A ideia é acompanhar a evolução tecnológica e promover o uso de dispositivos digitais nos espaços escolares, com incentivo a práticas éticas e igualitárias.
7: Para guiar essas diretrizes, o Ministério da Educação criou 2 estruturas para fortalecer ações na rede pública de ensino sobre conectividade, educação digital e midiática e inteligência artificial.
9: O Ministério da Educação instituiu 2 estruturas para fortalecer a implementação das políticas de educação digital e midiática, inovação e conectividade nas redes públicas de ensino. O Comitê Nacional de Educação Digital e Midiática, Inovação e Conectividade e a Rede Nacional de Articuladores. A iniciativa busca aproximar o MEC das secretarias estaduais e municipais de educação e fortalecer a cooperação entre os diferentes níveis de governo. O Comitê Nacional de Educação Digital e Midiática, Inovação e Conectividade tem caráter consultivo. Entre as suas atribuições estão acompanhar e apoiar ações de conectividade, infraestrutura tecnológica, educação digital e midiática, além de inovação pedagógica. Já a Rede Nacional de Articuladores vai fortalecer e articular ações estratégicas de apoio à implementação curricular. Suas atribuições incluem a implementação de ações de monitoramento, formação continuada, produção de materiais orientativos e, principalmente, um espaço estruturado para trocas de experiências. A rede vai contar com articuladores nacionais, territoriais, estaduais e das capitais. Para mais informações, acesse o portal gov.br/mec. Locução, Thalita Albuquerque. Reportagem, Flávia Fernanda.
8: O Instituto Nacional de Estudos e Pesquisas Educacionais Anísio Teixeira, o INEP, liberou para consulta o cartão de confirmação para quem teve o pedido aprovado para a reaplicação da Prova Nacional Docente.
7: O documento já está disponível no sistema PND, dentro da página do participante. É pelo cartão que o candidato confere as informações mais importantes, como o local e o horário do exame.
8: A reaplicação da prova acontece no próximo domingo, dia 18 de outubro.
7: Para mais informações, acesse pnd.inep.gov.br. Repetindo, pnd.inep.gov.br.
8: E essas foram as notícias do governo federal.
7: Uma realização da Secretaria de Comunicação Social da Presidência da República.
8: Com produção da empresa Brasil de Comunicação.
7: Fique agora com as notícias do Poder Judiciário e do Congresso Nacional. Boa noite.
8: Boa noite e até amanhã.
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11: Evento do Supremo Tribunal Federal promove debate sobre constitucionalidade digital.
12: Justiça do Trabalho em Alagoas condena empresa de telemarketing por restrições ao uso do banheiro e assédio moral.
11: Superior Tribunal de Justiça mantém indenização à comunidade indígena do Rio de Janeiro por reportagem que a associou ao tráfico de drogas.
12: Boa noite, eu sou Marcela Luiza.
11: E eu sou Walter Lima.
12: O presidente do Supremo Tribunal Federal, ministro Edson Fachin, recebeu nesta terça-feira, em audiência solicitada pela Polícia Federal, o diretor-geral da instituição, Andrei Rodrigues. Entre os temas tratados estão as investigações relacionadas ao Banco Master, ameaças dirigidas a ministros do STF e o andamento dos inquéritos relacionados ao INSS e ao Banco Master.
11: O presidente do Supremo pediu celeridade da Polícia Federal para o fim do inquérito 4781, tendo a Polícia Federal adiantado que vai analisar as eventuais diligências pendentes.
12: Ocorreu na manhã de hoje, no Supremo Tribunal Federal, a quarta edição do programa Diálogos Institucionais.
11: O projeto debate os limites da constitucionalidade. Marcelo Della Libera.
13: O tema do encontro foi constitucionalismo digital e os impactos das novas tecnologias na vida das pessoas, como destacou o professor universitário e integrante do Centro de Estudos Constitucionais do STF, Ingo Sarlet.
14: É que a Constituição passou a ser também um instrumento que deve estabelecer um marco sobre justamente essas questões que envolvem a transformação digital, os desafios que ela representa, inclusive em termos de risco e até mesmo violações sistemáticas de direitos, como acontece com a desinformação, especialmente no processo eleitoral.
13: O diretor do Centro de Estudos Constitucionais do Supremo, Fernando Facuri Scaff, destacou que o diálogo constitucional entre os poderes é importante para que todos falem a mesma língua.
15: A importância desses encontros envolve uma participação do Congresso Nacional nas duas casas e também do sistema de justiça, porque muitas questões destas estão pendentes limites de regulação, por um lado, que são fatos extremamente novos, todo o que se refere ao mundo digital, à regulação dessas matérias, e, por outro lado, uma parte delas já está judicializada.
12: Superior Tribunal de Justiça mantém condenação da editora Globo a indenizar por danos morais a comunidade Guarani de Bracuí, em Angra dos Reis, no Rio de Janeiro.
11: Em reportagem, os indígenas foram associados ao tráfico de drogas. Fátima Uchoa.
16: Na reportagem da editora Globo, também foi afirmado que a comunidade receberia cachaça em troca de maconha. A indenização foi fixada em R$50 mil pela Justiça Federal Fluminense. No STJ, ao manter essa indenização e reconhecer que o Ministério Público é parte legítima para a propor ação em favor da comunidade indígena Guarani de Bracuí por danos causados pela publicação jornalística, o relator ministro Ricardo Villas Boas Cueva apontou que a liberdade de expressão e de imprensa devem ser conciliadas com o direito de proteção à honra e à dignidade, o que não ocorreu nesse caso.
12: Justiça do Trabalho em Alagoas condena a empresa de telemarketing por restrições ao uso do banheiro e assédio moral.
11: Trabalhadora vai receber R$15 mil de indenização. Simone Moura.
17: A Justiça entendeu que a política de pausas da Alma Viva Experience S.A. em Maceió prejudicava especialmente as mulheres por desconsiderar necessidades como a do período menstrual, da gestação e do pós-parto. Depoimentos mostraram que as pausas eram limitadas a 5 minutos e podiam prejudicar as metas dos funcionários. A Nona Vara do Trabalho também reconheceu assédio moral e rescisão indireta do contrato. Cabe recurso.
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12: Uma boa noite.
11: E até amanhã.
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19: Eu sou Paula Groba.
20: Eu sou Humberto Pinheiro.
19: E estes são os destaques de hoje do Jornal do Senado, que começa agora.
20: PEC da Segurança Pública pode ter votação concluída em comissão na quarta-feira.
19: Projeto prevê aquecedores solares obrigatórios em habitações do programa Minha Casa Minha Vida.
20: Comissão pode votar alívio na contribuição previdenciária dos militares.
19: Boa noite.
20: Boa noite.
19: Mais recursos, maior integração entre as forças policiais e regras mais rigorosas para combater facções criminosas, milícias e outras organizações. Esses são alguns dos principais pontos da PEC da Segurança Pública, que pode ter votação concluída pela Comissão de Constituição e Justiça na próxima quarta-feira.
20: A proposta busca reforçar o combate ao crime no país. O texto base foi aprovado pela Comissão de Constituição e Justiça do Senado, com mudanças propostas pelo relator, senador Rogério Carvalho, do PT de Sergipe. Repórter Bruno Lourenço.
21: A proposta de emenda à Constituição, já aprovada na Comissão de Constituição e Justiça, institucionaliza o Sistema Único de Segurança Pública e confere à União a competência para estabelecer diretrizes gerais para o setor. A PEC expande ainda atribuições da Polícia Rodoviária Federal ao permitir o policiamento ostensivo de ferrovias e hidrovias federais, prevê um regime especial mais rigoroso para chefes de organizações criminosas e admite a criação de polícias municipais de natureza civil. A CCJ vota nesta quarta-feira algumas sugestões de alterações no texto base. O senador Carlos Portinho, do PL do Rio de Janeiro, por exemplo, quer incluir as Forças Armadas entre as beneficiárias dos recursos destinados à segurança quando militares atuarem em atividades de proteção e defesa civil, contra delitos transfronteiriços e na garantia da lei e da ordem.
22: A ausência de previsão expressa quanto à destinação de recursos do Fundo Nacional de Segurança Pública para essas operações gera insegurança jurídica e limita a capacidade de resposta do Estado frente às ameaças do alcance nacional. Aqui falamos de soberania.
21: O relator, senador Rogério Carvalho, do PT de Sergipe, no entanto, recomenda a rejeição da emenda.
0: As Forças Armadas têm o seu próprio regramento de financiamento, que é um outro debate que precisa ser feito num outro lugar. E se ele for convocado, deverá ter reforço orçamentário naquilo que é o lugar do financiamento da segurança pública.
21: A PEC assegura para o desenho das ações de segurança pública receitas vinculadas ao Fundo Nacional de Segurança Pública e ao Fundo Penitenciário Nacional, vedados os contingenciamentos.
19: E militares aposentados que recebem até o teto do regime geral podem ficar isentos da contribuição previdenciária.
20: É o que determina um projeto de lei que está pronto para ser votado na Comissão de Assuntos Econômicos. Raíssa Abreu conta mais.
1: Está pronto para votação na Comissão de Assuntos Econômicos o relatório do senador Efraim Filho, do PL da Paraíba, a um projeto de lei que alivia a cobrança previdenciária de militares aposentados e seus pensionistas. Apresentada pelo deputado Cabo Gilberto Silva, também do PL da Paraíba, a proposta determina que a contribuição só vai incidir sobre a parte da remuneração que ultrapassar o teto do regime geral da Previdência. O senador Efraim Filho é favorável ao projeto. Ele destacou que a mudança vai corrigir uma distorção histórica que vem corroendo as remunerações dos militares inativos. O senador explicou que os militares são a única categoria do serviço público que paga contribuição previdenciária sobre o total dos vencimentos, o que prejudica quem ganha menos. Depois de passar pela Comissão de Assuntos Econômicos, a proposta vai ser analisada pela Comissão de Assuntos Sociais.
19: Empresas poderão ajudar os funcionários a comprar medicamentos em troca de descontos no imposto de renda.
20: O projeto que cria o Programa de Medicamentos do Trabalhador está pronto para votação na Comissão de Assuntos Econômicos. Repórter Marcela Cunha.
2: O projeto permite que empresas ajudem a pagar os medicamentos de seus funcionários e dependentes. A proposta do senador Everton, do PDT do Maranhão, cria o Programa de Medicamentos do Trabalhador, que funcionaria de forma semelhante ao Vale Alimentação. As empresas que aderirem ao programa poderão dividir com os empregados os custos dos remédios e receber incentivos fiscais. O Everton afirma que a iniciativa poderá aliviar o orçamento das famílias.
23: A empresa que aderir ao programa tem desconto no imposto de renda. Isso vai ajudar muito as pessoas que precisam comprar medicamentos que não estão na farmácia popular.
2: O relator na Comissão de Assuntos Econômicos, senador Nelsinho Trade, do PSD de Mato Grosso do Sul, apresentou parecer favorável ao projeto, mas sugeriu mudanças. Entre elas, um limite de R$ 90,00 mensais por funcionário para o cálculo do incentivo fiscal concedido às empresas. Se aprovado na Comissão de Assuntos Econômicos, o projeto seguirá para a Comissão de Assuntos Sociais, onde poderá receber a decisão final do Senado.
19: O Senado também pode votar uma proposta que estimula o uso de aquecedores solares de água em residências. O texto está sob análise da Comissão de Meio Ambiente.
20: Uma das ideias é tornar o equipamento obrigatório em obras do programa Minha Casa, Minha Vida. Repórter César Mendes.
24: O projeto cria o Programa Nacional de Incentivo ao Uso de Aquecedores Solares de Água, Pronasol, prevendo que o governo federal defina localidades em que será obrigatória a instalação desses equipamentos pelo programa Minha Casa Minha Vida. O saque do FGTS, uma única vez, para a compra de aquecedores solares destinados à residência própria, também está previsto. O autor, senador astronauta Marcos Pontes, do PL de São Paulo, disse que a adoção das medidas propostas vai contribuir para a economia de energia elétrica e para a redução dos impactos ambientais.
25: Num país como o nosso, localizado com bastante insolação, sem dúvida nenhuma isso aí vai ser um ganho grande também para a construção civil na utilização desses sistemas.
24: Após a análise da Comissão de Meio Ambiente, o projeto seguirá para a Comissão de Infraestrutura.
19: A senadora Damaris Alves, do Republicanos do Distrito Federal, defendeu a investigação de condutas de ministros do Supremo Tribunal Federal pelo Senado. Ela rejeitou a possibilidade de acordos para evitar tensões entre as instituições e citou suspeitas de corrupção, decisões judiciais e medidas de censura.
20: Para Damaris, as condutas dos ministros devem ser apuradas na próxima legislatura.
4: Não serei fiadora de impunidade e vou trabalhar incansavelmente para que a lei valha para todos. Ninguém vem com essa história de diálogo pela governabilidade, de diálogo para não ter tensão entre esta casa e a outra. E o recado é claro, não tem acordo.
19: Já o senador veneziano Vital do Rego, do MDB da Paraíba, estações populares ocorridas em diversos estados do país nos últimos dias. Estudantes e movimentos sociais participaram da mobilização em defesa de pautas como educação e garantia de direitos sociais.
20: Durante os atos, os participantes também pediram o fim da chamada escala 6x1, a proposta que reduz a jornada de trabalho para 40 horas semanais, sem redução salarial, está em discussão no plenário do Senado Federal e pode ser votada em primeiro turno ainda nesta semana. Veneziano Vital do Rego defendeu que a população continue mobilizada.
5: Quero enaltecer a presença às ruas dos milhões de brasileiros que ganharam a Avenida Paulista, que ganharam Copacabana, que estiveram em Pernambuco, em João Pessoa, no Rio Grande do Sul, em Campina Grande, em Santa Catarina, em todas as partes.
19: E senadores concluíram nesta terça-feira a quarta sessão de debates sobre a PEC que acaba com a escala 6x1. A proposta reduz a jornada para 40 horas semanais, com duas folgas e sem redução salarial. Defensor da mudança, o senador Paulo Paim, do PT do Rio Grande do Sul, afirmou que a medida é uma questão de direitos humanos, por garantir mais tempo para o descanso e o convívio familiar.
20: A última sessão de debates está prevista para esta quarta-feira. Em seguida, o plenário poderá votar a PEC em primeiro turno. A liderança do governo já recolhe assinaturas para pedir agilidade na votação em segundo turno. Paim defendeu a aprovação unânime da proposta, que classificou como uma conquista de dignidade para os trabalhadores.
6: Asseguramos que o direito ao tempo não seja uma pauta meramente econômica. É uma causa civilizatória. É uma causa de direitos humanos.
20: Com edição de Paulo Groba e trabalhos técnicos de Eliseu Caires, o Jornal do Senado fica por aqui. Acompanhe agora as notícias da Câmara dos Deputados. Boa noite.
19: Boa noite e até amanhã.
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8: Parlamentares analisam medidas de apoio às pessoas com deficiência.
9: Um dos projetos implanta delegacias para atendimento especializado.
8: Outra proposta cria a qualificação de pessoas com deficiência na cultura.
9: Boa noite. A Câmara aprovou medidas de apoio para a qualificação profissional de pessoas com deficiência no setor cultural. A repórter Paula Bittar acompanhou a votação.
26: A Comissão de Constituição e Justiça da Câmara aprovou um projeto que prevê recursos para a formação e qualificação profissional de pessoas com deficiência no setor cultural. A proposta inclui dispositivo na lei que criou a Política Nacional Aldir Blanc de Fomento à Cultura para prever que entre as ações e projetos culturais que recebem apoio e fomento da União, estados e municípios estejam ações e iniciativas culturais que promovam a formação e a qualificação das pessoas com deficiência para atuação no mercado cultural. O relator, deputado defensor Estélio Denner, do União de Roraima, recomendou a aprovação por entender que o projeto se harmoniza com os inúmeros dispositivos constitucionais que concedem especial proteção às pessoas com deficiência. O projeto, que prevê recursos para a formação e qualificação profissional de pessoas com deficiência no setor cultural, segue agora para a análise do Senado. Da Rádio Câmara de Brasília, Paula Bittar.
7: Direitos Humanos.
3: Jandira Fegali, do PCdoB do Rio de Janeiro, defende a política de direitos sociais do país. Ela faz um alerta sobre os riscos para o bem-estar da população que podem ser causados por mudanças constitucionais sem fundamento na realidade.
9: Jandira Fegali considera que a proteção das conquistas sociais dos brasileiros deve estar no centro do debate nacional. A parlamentar cita o SUS e a educação pública entre as políticas que precisam ser fortalecidas, independentemente de quem estiver no poder.
12: Segurança Pública.
3: Avança na Câmara a proposta que cria as delegacias especializadas no atendimento às pessoas com deficiência. A repórter Silvia Munhato explica.
13: A Comissão de Defesa dos Direitos das Pessoas com Deficiência da Câmara dos Deputados aprovou o projeto que cria nos estados e no Distrito Federal as delegacias especializadas no atendimento às pessoas com deficiência. Pela proposta, o Poder Executivo deverá regulamentar a instalação gradual das delegacias, de acordo com a demanda de cada região. Por recomendação da relatora na comissão, a deputada doutora Alessandra Haber, do Podemos do Pará, foi aprovada a versão da Comissão de Segurança Pública para o projeto do deputado Juninho do Pneu, do PSDB do Rio de Janeiro. A principal mudança em relação ao texto original foi a previsão de financiamento pelo Fundo Nacional de Segurança Pública. Segundo a relatora, essa alteração dá à proposta maior viabilidade administrativa e financeira. De acordo com o texto aprovado, as delegacias deverão contar com equipes multiprofissionais formadas por delegados, investigadores, escrivães, psicólogos, assistentes sociais, intérpretes da língua brasileira de sinais e profissionais de apoio. A proposta que cria as delegacias especializadas no atendimento às pessoas com deficiência será analisada agora pela Comissão de Constituição e Justiça. Da Rádio Câmara de Brasília, Silvia Munhato.
12: Ciência e tecnologia.
9: Uma comissão da Câmara aprovou regras para reforçar investigações de crimes cometidos pela internet. Saiba mais com a repórter Maria Neves.
14: A Comissão de Segurança Pública da Câmara aprovou o projeto do deputado Domingos Neto, do PSD do Ceará, que institui medidas voltadas a inibir crimes na internet e aumentar a pena para quem comete esse tipo de delito. Além de criar um tipo penal para organização criminosa digital, a proposta determina que a Justiça suspenda ou bloqueie perfis e contas usados para praticar crimes de forma continuada. Atualmente, a lei prevê a retirada de conteúdos específicos por meio de ordem judicial, mas não trata do bloqueio de contas, perfis ou canais na rede de computadores. A medida define organização criminosa digital como grupo de 3 ou mais pessoas que use a tecnologia para cometer crimes com pena máxima superior a 4 anos ou que atue em mais de um país. Pelo texto aprovado, apresentado pelo relator, deputado Capitão Alberto Neto, do PL do Amazonas, a pena para quem integrar, organizar, chefiar ou financiar organização criminosa digital será de 4 a 8 anos de reclusão, além da punição correspondente ao crime praticado. As penas serão aumentadas de 1/3 a 2/3 quando os criminosos utilizarem ferramentas avançadas para dificultar a identificação dos autores. O mesmo acréscimo é previsto para ataques a instituições financeiras, serviços públicos essenciais ou infraestrutura crítica, como os sistemas utilizados pelo mercado financeiro. Ainda de acordo com a proposta, empresas de tecnologia, provedores de internet e instituições financeiras serão obrigadas a colaborar com as autoridades na identificação de suspeitos de cometer crimes virtuais. Outro ponto permite ao Banco Central determinar o bloqueio temporário de contas, valores ou transações financeiras sempre que houver indícios de lavagem de dinheiro, fraudes financeiras ou outros crimes com risco imediato de dissipação dos recursos. O projeto que prevê medidas para coibir crimes virtuais ainda será analisado pela Comissão de Constituição e Justiça e terá de ser votado pelo plenário. Se aprovado, poderá seguir para análise do Senado. Da Rádio Câmara de Brasília, Maria Neves.
12: Economia.
3: Mauro Benevides Filho, do União do Ceará, questiona a proposta de orçamento da União para 2027, estimada em 7,5 trilhões de reais, e alerta para o impacto dos juros da dívida pública que, segundo ele, devem alcançar 1 trilhão e 300 bilhões de reais no ano.
9: O legislador também contesta os valores divulgados sobre as despesas previdenciárias. Mauro Benevides Filho teme que o governo federal descumpra a regra constitucional que determina o limite de tomada de empréstimos, sob o risco de tornar insustentáveis as contas públicas.
3: Luiz Lima, do Novo do Rio de Janeiro, critica a política econômica vigente no país. Ele classifica como preocupante a perda do poder de compra da população e aponta o preço dos alimentos e os baixos salários como sinais das dificuldades enfrentadas pelos brasileiros.
9: Luiz Lima também avalia que o aumento do número de beneficiários de programas sociais reflete a falta de oportunidade de trabalho. Para o parlamentar, é preciso priorizar a geração de empregos, reduzindo a dependência da população em relação aos incentivos assistenciais.
3: Bongás, do PT do Rio Grande do Sul, defende as medidas do governo federal para ajudar os micro e pequenos empreendedores com ampliação do limite de faturamento, renegociação de dívidas bancárias e acesso a mais recursos.
9: De acordo com Bongás, apoiar pequenos negócios amplia investimentos e favorece o crescimento econômico, beneficiando trabalhadores e parcelas mais amplas da população, em conformidade com as políticas públicas de promoção de oportunidades para os brasileiros.
3: Ricardo Maia, do MDB da Bahia, ressalta a necessidade de manter as políticas sociais e econômicas em vigor, priorizando os problemas concretos da população, como o fim da fome, do endividamento e o acesso à saúde, à educação e ao mercado de trabalho.
9: Ricardo Maia também critica o discurso de ódio e a polarização, lamentando que a política tenha sido transformada em disputa entre torcidas, alheia às condições reais de vida da maioria dos brasileiros e à luta por um futuro promissor.
7: Saúde.
3: A Câmara está debatendo a alternância entre medicamentos biológicos e biosimilares. Saiba mais sobre os usos dessas substâncias com a repórter Agui Pontes.
10: A Comissão de Saúde da Câmara dos Deputados aprovou uma proposta que permite a troca entre medicamentos biológicos e biosimilares. Para que a troca seja possível, é necessário haver critérios técnicos observados, acompanhamento clínico e de efeitos colaterais. A principal diferença entre esses medicamentos é a origem. Os biológicos são naturais e os biosimilares são sintéticos. A deputada Silvia Cristina, do PP de Rondônia, relatora da Comissão de Saúde, explica como se deu as discussões sobre o projeto.
11: Antes nós tínhamos um entrave, né, porque os biosimilares eram de complexo ativo, mas passado com o tempo, viu-se que podia ser feita essa dispensação, porque já não teria mais problemas, especialmente com parte da vigilância sanitária. Então nós fizemos um relatório pela aprovação, então essa dispensação ela é possível para garantir, é claro, um desenvolvimento melhor com relação à saúde.
10: Os medicamentos biológicos são produzidos a partir de células ou organismos vivos. Por virem dessa fonte, as moléculas geradas são grandes e complexas, como um anticorpo, por exemplo. Por causa dessas características, os medicamentos biológicos tendem a se degradar mais facilmente, com mudanças pequenas, como a de temperatura, e não permitem cópias idênticas. Por outro lado, os biosimilares são medicamentos desenvolvidos de forma artificial para apresentar semelhança com um medicamento biológico original, trazendo o mesmo efeito e obedecendo a normas técnicas específicas. Quando surgiram, trouxeram junto muitas dúvidas sobre sua segurança e principalmente sobre a segurança em fazer a alternância entre os medicamentos biológicos e biosimilares. A relatora Silvia Cristina explica que hoje em dia essa inquietação foi superada, dado o acúmulo de estudos, não só por parte da Agência Nacional de Vigilância Sanitária, a Anvisa, mas de órgãos como a Organização Mundial da Saúde e a Agência Europeia de Medicamentos. Ela defende que a proposta procura estabelecer na legislação os tipos de medicamentos e prever a segurança da alternância entre os dois tipos, desde que tenha acompanhamento técnico. A proposta que permite a troca entre medicamentos biológicos e biosimilares espera análise na Comissão de Finanças e Tributação. Da Rádio Câmara, de Brasília, Agui Pontes.
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16: Trabalho.
9: E Dilvan Alencar, do PSB do Ceará, defende o fim da escala de trabalho 6x1, com a adoção de 2 dias de descanso por semana. O congressista critica parlamentares que, segundo ele, mudaram de posição sobre o tema durante o período eleitoral.
3: E Dilvan Alencar questiona a proposta de negociação direta entre patrões e empregados para definir a jornada de trabalho. O parlamentar considera que a mudança na legislação deve priorizar os direitos dos trabalhadores, independentemente das disputas políticas.
9: Benedita da Silva, do PT do Rio de Janeiro, defende a aprovação do fim da escala de trabalho 6x1, destacando a mobilização nacional em favor de 2 dias de descanso por semana. A deputada avalia que a pressão popular tem levado parlamentares contrários à mudança a rever suas posições.
3: Benedita da Silva considera que a participação dos movimentos sociais é fundamental para ampliar os direitos dos trabalhadores. A parlamentar ressalta a atuação de estudantes e representantes da classe trabalhadora na mobilização pela redução da jornada.
9: Reginaldo Lopes, do PT de Minas Gerais, é favorável ao fim da escala 6x1 e defende as garantias legais para assegurar tempo livre além do expediente. O deputado alega que a mudança pode melhorar a qualidade de vida e a saúde mental dos trabalhadores.
3: Em contrapartida, Reginaldo Lopes rechaça a jornada intermitente de trabalho e as negociações individuais, alegando que trabalhadores e patrões têm poderes desiguais de barganha. Ele conclama os eleitores a acompanhar as votações que ocorrerão no Senado sobre o fim da escala 6x1.
9: Alencar Santana, do PT de São Paulo, defende o fim da escala 6x1, atribuindo o avanço da proposta à mobilização popular e ao apoio do governo federal. Ele lembra ainda o governo anterior e alguns senadores que eram contrários à matéria, alegando prejuízos a empresas e à economia.
3: Na avaliação de Alencar Santana, a aprovação da PEC que acaba com a escala 6x1 vai representar uma conquista dos trabalhadores, especialmente da juventude e das pessoas que dependem do próprio trabalho para garantir o sustento.
7: Votação.
9: A Câmara aprovou um aumento do limite anual para a admissão de bombeiros militares no Distrito Federal. A repórter Paula Bittar acompanhou a votação.
26: A Comissão de Constituição e Justiça da Câmara aprovou uma proposta que aumenta o limite anual para o ingresso de efetivo no Corpo de Bombeiros Militares do Distrito Federal. Segundo o texto, em vez das atuais 377 nomeações por ano, a corporação poderá admitir anualmente até 714 novos integrantes, dos quais 94 oficiais e 620 praças. Segundo a autora do projeto, deputada Érica Cocai, do PT do Distrito Federal, os atuais limites de ingresso não são capazes de fazer frente às demandas da população nos próximos anos.
17: Nós precisamos de mais profissionais no Corpo de Bombeiros aqui do Distrito Federal. São profissionais que não apenas protegem o patrimônio, mas são profissionais que protegem a vida ou as vidas da população. Todas as vezes que nós temos algum tipo de situação emergencial, nós lembramos dos bombeiros e nós chamamos os bombeiros. Então são profissionais que são fundamentais para a nossa cidade.
26: A proposta que aumenta o limite anual para o ingresso de efetivo no Corpo de Bombeiros Militares do DF já pode seguir para o Senado, a menos que haja recurso para votação antes pelo plenário da Câmara. Da Rádio Câmara de Brasília, Paula Bittar.
7: Eleições.
3: Reeleito com mais de 52 mil votos, Bebeto, do PP do Rio de Janeiro, agradece o apoio dos eleitores de mais de 88 municípios do estado e atribui a vitória à fé em Deus. Ao dizer que apresentou mais de 32 projetos, ele reforça estar entre os 10 deputados fluminenses mais atuantes.
9: O congressista destaca sua atuação na defesa de obras de mobilidade urbana na Baixada Fluminense, com a duplicação da rodovia Presidente Dutra e a revitalização da ferrovia em São João de Meriti. Bebeto promete seguir atuando em benefício do Estado.
3: Charles Fernandes, do PSD da Bahia, agradece os quase 90 mil votos recebidos que o conduziram para o seu terceiro mandato na Câmara e reafirma seu compromisso em defender a agricultura familiar, o agronegócio e os municípios baianos na próxima legislatura.
9: Ele destaca investimentos na área de saúde do Estado, incluindo mais de 20 hospitais e 27 policlínicas. Charles Fernandes defende ainda a soberania nacional, a autonomia dos povos e as relações internacionais baseadas na cooperação e nas relações harmoniosas entre nações.
3: O Tony de Paula, do PSD do Rio de Janeiro, critica posicionamentos do Tribunal Superior Eleitoral, alegando haver diferença de tratamento aos candidatos à presidência da República no que diz respeito à retirada de publicações nas redes sociais.
9: O Tony de Paula pede que os ministros não protejam candidatos supostamente ligados às milícias, ao citar contratações de familiares de milicianos em gabinetes parlamentares, influências em hospitais federais e repasses de emendas a entidades ligadas a esses grupos.
3: Paulo Soares, do Podemos de São Paulo, faz um balanço dos seus 4 meses de mandato e destaca a apresentação de 31 propostas e a atuação em 7 relatorias. Entre os resultados, ele cita um projeto, já transformado em lei, voltado à prevenção da saúde da mulher.
9: Paulo Soares também agradece os votos recebidos e afirma que vai continuar acompanhando as demandas do interior paulista, mesmo sem mandato. Ele defende uma atuação política focada em áreas como saúde e educação, com menos disputas ideológicas e mais atenção aos problemas da população.
3: Luiz Couto, do PT da Paraíba, agradece os mais de 60 mil votos recebidos, embora não tenham sido suficientes para garantir sua reeleição. Com 5 mandatos como deputado federal e 2 como estadual, ele afirma que sua trajetória foi dedicada à justiça social e à defesa dos direitos humanos.
9: Luiz Couto também reafirma o compromisso de continuar servindo ao povo paraibano, mesmo fora do Congresso. Para ele, o fim do mandato não encerra sua atuação em defesa da população, guiada, segundo ele, pela fé, pela honestidade e pelo compromisso com o próximo.
3: Geraldo Rezende, do União de Mato Grosso do Sul, diz que respeita o resultado das urnas e que vai seguir trabalhando até o último dia do seu mandato. No balanço de sua trajetória, ele destaca participação na criação da Universidade Federal da Grande Dourados.
9: Geraldo Rezende menciona ainda sua contribuição para a construção do Hospital Regional de Dourados e a implementação do primeiro SAMU indígena do país. O deputado também cita a construção de creches em aldeias e a defesa da regionalização dos serviços públicos.
3: Ismael, do PL de Santa Catarina, agradece os mais de 70 mil votos que recebeu, mas lamenta não ter alcançado a reeleição. Após 4 anos na Câmara e 37 anos de vida pública, o parlamentar faz um balanço da sua trajetória política e enaltece a experiência adquirida no Congresso.
9: Além disso, Ismael cita participação em comissões e frentes parlamentares, entre elas a de amparo às comunidades terapêuticas. O deputado conclui que pretende seguir em frente, agradecendo à família, aos amigos e aos eleitores pelo apoio.
3: Termina agora o Jornal Câmara dos Deputados, produzido pela Rádio Câmara, com trabalhos técnicos de Rafael Santos e apresentação de Márcio Aquilissardi e José Carlos Andrade. Uma ótima noite para você.
9: A Voz do Brasil volta amanhã. Boa noite.
2: Você ouviu A Voz do Brasil. 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
3: Mari Fernandes, Mari no Vazinho, ao vivo em

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TH. Tem dia melhor que esse? Tem situação melhor que essa? Pra você mostrar a si mesmo que você é um vencedor, que você inspira vencedores tipo nós, há 20 anos atrás. Muito louco, né? Olha que cenário lindo, plateia linda. Valeu a pena. Você é um exemplo de vencedor.

0: solitário vencedor nem sempre aquele que ganha a corrida, e sim aquele que inspira gerações. E você é um desses, Thiago André.
1: Você também é um vencedor, Gabriel Baiano. Obrigado pela parceria. Te amo. Força
2: e honra.
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0: Litoral, eu tô legal, muito bom dia, eu sou a Sol e nós vamos juntinhos nessa madrugada, ainda tá escurinho, de quarta-feira, dia 14 de outubro. Ai, quarta-feira apenas começando pra gente e começando com a notícia boa, hein? Continuamos em primeiro lugar geral no Ibope. É isso mesmo, audiência geral, a primeira no Espírito Santo há mais de 3 anos. E você é o principal personagem aqui da nossa Rádio Litoral FM. Muito obrigada. É só o que eu tenho a falar para você. Muito obrigada. E não esqueça, quando te perguntarem que rádio você ouve, responda: Litoral FM. Vamos juntos, hein? Já estou preparada aqui para te receber com todo carinho, com todo amor. Vamos trabalhar juntinhos. Então você pode mandar sua foto, seu vídeo, parabéns, sua declaração. Estamos juntos em até as 10 horas da manhã. E não espere ser o dia perfeito para começar. Faça o seu melhor com o que você tem hoje. E que não falte nessa quarta-feira coragem para a gente enfrentar os desafios, sabedoria, aproveitar as oportunidades e fé para acreditar que tudo pode melhorar. Bom dia! Ai, gente, essa música já deu fome. Franguinho na panela.

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0: 15, bom dia pro Elias Quartesani em Jaguaré. Eliomar de Linhares, bom dia para você. Beto Penitente, Rosimara Ramos em Nova Almeida, acorda para não perder a hora. Bom dia também pro Sérgio Gonçalves em Portugal. Bom dia para ele que tá aqui, ó, também junto comigo, Genimar de Pitanga.
1: Bom dia, Sol. Aqui quem fala é Genimar de Pitanga. Tô passando para desejar uma quarta-feira produtiva e abençoada para toda a família litoral, para toda a família cadeira cativa, né? Aliás, para não esquecer de ninguém. Para a Vera do Pula Pula, Anne Lopes, Leila Mara, Soninha, Rebeca, Prachete, né? A Rosângela e o Toninho, o Gilmar, o Reco, a Mauri, né? E toda essa galera aí que tá na escuta.
0: É muita gente na escuta. Valeu, bom dia, Soninha.
2: Olá, Sol, bom dia. Quarto, hein? Eu já estou por cá na madrugada.
0: Oba!
2: Prontíssima para mais um dia. Ai, promete, hein? Aos ouvintes, aos cadeiras cativas, bom dia. José Carlos, Lena Mara, Rosângela, Claudineia, Eliomar, Robson, Nando Júlio, bom dia. Sol, bom trabalho, fique com Deus e até amanhã, se Deus quiser.
0: Sonia, André
2: Carlos. Beijo.
0: Vamos para Portugal.
3: Bom dia, Sol. Bom dia a todos da Litoral.
0: Bom dia, Elizabeth.
3: Bom dia, minha família firme de Colatinho, na Rebeca Andrade. Para todos os ouvintes, um excelente dia. Uma quarta-feira abençoada. Aqui em Portugal o sol ainda não saiu, mas daqui a pouco ele sai. Um pouco mais fraquinho, porque já estamos na primavera. Melhor, desculpa, sol, estamos no outono. A primavera aí, o Brasil. Tá bom? Um ótimo dia pra você, tô aqui ligado na Litoral, porque
0: obrigada.
3: Na Litoral eu tô legal.
0: Oi, Elizabeth, beijo pra você e pra Letícia também, tá bom? Aniversário ontem aí, né? Que fez aniversário agora em outubro. Beijo, Luiz Amendoim.
4: Uhul, quartou, bebê. Uma quarta-feira abençoada pra todos meus amigos ligados na Litoral. Tô na Litoral, tô legal. Um abraço, amigo Beto Lentete, pro meu amigo Leonardo, amiga Rebeca, amigo Alessio, amiga Laíde, todos ligados na Litoral. De 0 a 100, pra não esquecer ninguém. Um abraço pra todos os cadeiras cativas já ligados de norte a sul do Espírito Santo. Só da Litoral.
0: Beijo, Luiz Amendoim. Lena Mara, bom dia.
5: Bom dia, meu raio de sol. Um bom dia aí pro Grupo Cadeira Cativa, todos que estão ligadinhos, Soninha, Claudineia, Rosângela Bernardoni, Zé Carlos da Inglaterra, Robert Wallace. Para você, minha lindinha, que tenhamos uma linda e abençoada quarta-feira.
0: Amém.
5: Eu acho que é quarta, né? Tô perdida, hein? Solta esse feriado. Para mim também não existe isso, todo dia é feriado, né? Bom trabalho, minha florzinha. Beijo.
0: Lena, obrigada. Feriado a gente fica perdido mesmo. Eu ontem tava achando que era segunda-feira. É assim que acontece. Um beijo. Vanja, bom dia.
6: Oi, Solzinha. Bom dia. Bom trabalho. Uma ótima quarta-feira. Bom dia a todo o grupo. Para todos os fins de 0 a 100. Para não esquecer de ninguém.
0: Isso.
6: Você, Solzinha, tá bem, meu amor? Beijo. Vanja, tá aí.

0: na Litoral. Eu tô legal. Muito bom dia. Bora falar com ela, Praxedes. Ei, bonita. Bom dia.
1: Bom dia, bonita. Aqui é Praxedes, passando para deixar o meu bom dia para todos que estão ligadinhos na Litoral. Principalmente pro meu amor Antônio, pra Duda Mel, pro Grupo Cadeira Cativa de AZ, pra não esquecer de ninguém. E tamo junto, hein? Sempre ligadinha na melhor, na Litoral.
0: Um beijo, Antônio, nosso gato preto.
2: Olá, sol, bom dia. Diretamente Cachoeira Itapemirim.

0: contato para ele desejando uma quarta-feira abençoada, com muita chuva, andando a lupa pra Xeremura, minha vida, Verindo, Pula Pula, Chibinha, Gil, Marcos Bob, Nando Júnior, Moacir Pintor, Hildo Gondolena, Duda Mel, Zé Paulo, Binho, Aracuí, para Gigante, para Gamar Pacote, para Juninho Bracim, para Peixinho lá em Cantagalo, para Demi da Oficina, para Dudu, Rei do Gado lá em BNH de Baixo, para Daniel, para Serginho do Posto de Mola Aliança, um bom dia pro Grupo Cadeira Cativa, um bom dia pro pessoal da Saúde na Grande Vitória, pra minha família na Grande Vitória, para Iuna, Muniz Freire, Cachoeira Alta, São Vicente, Glutá, Tijuca, Lampari, Urupi e na Litoral, tô muito legal.
1: Valeu!
0: Essa quarta-feira abençoada.
1: Um beijo, Iris!
2: Depois de sol, ontem ficou bom aqui, deu uma chuvinha boa, cheguei em casa, minha filha, fiz um pé de galinha, nossa, comi duas pratadas sozinho.
1: Ai,
2: não coloquei nem arroz nem feijão. Nossa, que maravilha, viu? Falei, amanhã de manhãzinha eu contar pra sol. Você gosta, sol?
1: Eu
2: Nossa,
1: gosto.
2: Colágeno, eu amo.
1: É.
2: E na Litoral, tô mais que legal. Levantei agora, com aquele banzão, me organizar pra dar minhas aulinhas. Um abraço pra minha familiar, na Litoral, tô mais que legal. Beijo.
1: Um beijo, Iris. E o pé de galinha tem muito colágeno. E colágeno é bom, né? Pra deixar tudo firme, né? Pra gente poder dar um tchauzinho sem balançar. Beijo pra você. Bora falar com ela?
3: Bom dia, sol, quartou. Que Deus nos dê um dia abençoado e produtivo, tá bom? Bom trabalho pra você, pra todos nós. Beijo, sou Zélia de Flechal.
1: Beijo, bora pra Inglaterra, Zé Carlos.
4: Bom dia, sol.
1: Bom dia.
4: É isso aí. Ó, sol, manda um amado batista pra nós aí, pra esquentar essa meiuca da semana.
1: É bom, né?
4: Oferecer aí pra Lena Mara, pra Tasconinha, pro Toninho, pro Dorme, pra Rosângela Bernardoni, pra Rebeca Andrade, pra Cadeira Cativa. Um abraço, fui.

0: Litoral, eu tô legal, 5h38, bora levantar pra não chegar atrasado no seu compromisso. Já tô aqui, ó, te esperando, hein, desde 5 da manhã, 999-86-1050. Você tá na Litoral FM, a número 1 em audiência geral no Ibope. Obrigada, hein, gente, eu sou a Sol e nós vamos juntinhos nessa manhã de quarta-feira, dia 14 de outubro. E se você não me segue lá, @SolLitoral. Beto Penitente tá aqui, ó. Bom dia.
1: Bom dia, Sol. É Beto Penitente Colatina. Um sábio disse: não prometa quando estiver feliz. Não responda quando estiver com raiva. Não decidas quando estiver triste. Bom dia, Sol. Bom dia, Luiz Amendoim. Bom dia, Leomar de Linhares. Bom dia, ouvintes da Litoral. Na Litoral, estou legal.
0: Valeu, Beto. Rosângela.
2: Bom dia, Sol. Tudo bem com você? Tudo. Sou eu, Rosângela Bernardoni, do bairro São Miguel, em Colatina. Sol, deixa eu mandar um quarto para você, para todos da cadeira cativa, para o meu esposo Paulo, os filhos Patrick, Pablo e Parley, para Fabiola, minha sobrinha Nora, para todos da minha família Bernardoni, para Soninha de André Carlone, para Lena Mara e Toninho de Bicanga, para o Genimar, para o Robert e Wallace, para Claudineia, para o José Carlos da Inglaterra, para o Leomar de Linhares, para Rebeca, para Cláudia Flor, para Marcinha Brit de Resistência. E beijo, Sol. Tenha uma ótima quarta-feira.
0: Beijo, bom dia para você. Bom dia também para o Garrincha, tá sempre ouvindo a Litoral. Beijo, bom dia.
3: Denis. Bom dia, ótima quarta-feira, sozinha, linda, que Deus Jesus Cristo sempre abençoando você, sua família e todos da Rádio Litoral. Tô na Litoral, tô mais do que legal. Beijo, gato. Fique com Deus, uma boa audiência, uma quarta-feira iluminada, abençoada por Deus e por Jesus. Beijo, Deus abençoe você e sua família e todos da Rádio Litoral.
0: Amém, um beijo, beijo, bom dia também pro Brumate de Colatina, Marta Maria Marquezine também tá ouvindo em Cachoeiro de Itapemirim. Deu uma chuvinha aí hoje, hein? E Linhares, será como é que tá o tempo? Tá quente?
4: Bom dia, amiga Sol, Matheus Televisão de Linhares, quente, deu um calorão, né? Mas vem chuva a partir de amanhã. Quero ouvir lá nos sites pra eu tocar aí. Aí, amor.
0: Da
4: Litoral.
0: Ô, Matheus, eu não entendi o nome da música. Digita aí pra mim pra eu tentar tocar pra você. Fala aí de novo que eu não entendi, não, tá bom? Bom dia.

apertado para o Marcos Gargamel em Jardim Camburi, Cláudio José em Nova Carapina 2, Wellington Reis, Rafael Xavier em Balneário de Carapebus, Adalberto Souza em Jabaeté, Maria Cristina Marriel em Mata da Serra, mandando beijo especial para o seu esposo Vanderlei, Leonardo em Soteco Viana, Márcia Mendes, bom dia! Para ele que tá lá em Aracruz, ô, região bonita. Dedé Moraes, um beijo. Lúcio Leide, da Pará de Carapebus. Loilsa Dir, em Rio Novo do Sul. Marcinha Brite, de Resistência. Vitor Hugo, de Soteto, Zulim.

0: Como tá o trânsito aí perto de você? Conta pra gente. 99986-1050.
1: É 6 da manhã e olha eu.

0: Litoral, eu tô legal. Muito bom dia, você que sintoniza Litoral FM, a número 1 em audiência geral. Beijo e bom dia aqui, ó, pra você que tá sintonizado na Litoral, você que é profissional do volante, muito bom dia. Obrigada pela companhia, hein? Beijo e bom dia aqui pra Shirley Marcos. Ela mandou uma foto que nós tiramos lá no Vital. Muito bacana, sábado. Bom te ver, tá? Shirley, obrigada aí pelo carinho de sempre. Beijo e bom dia também pro André Luiz.
1: Bom dia, minha amiga Sol. Bom dia, minha galera da Litoral e todos os cadeiras cativas dessa rádio maravilhosa, né? Aqui quem fala sou eu, André Luiz, bairro Arnaldo Vila Velha, passando aqui hoje aquela ótima quarta-feira. Que seja uma quarta-feira abençoada para todos nós, né? E vamos que vamos, para cima, porque quartou fica melhor com a Litoral. E na Litoral eu tô muito mais que legal. Bom dia, Sol, vamos que vamos.
0: Valeu, bom dia, Fábio.
2: Bom dia, meus amigos da Rádio Litoral FM. Sou Fábio Araújo de Belo Aurora. Chegando aqui no Hospital São Lucas para mais um plantãozinho. E como sempre, aquele alô especial para todos os meus colegas do Centro Cirúrgico do Hospital São Lucas. Grande abração, filhos todos. Bom dia!
0: Valeu, bom dia! Beijo e bom dia também para ela, Vera.
3: Fala, Sol, sua linda! Bom dia a todos, meus amigos da Catecatina da Madrugada. Aqui quem fala é Vera do Pula Pula, Cachemirim. Manda aquele alô gostoso para Cleidinha, Rebeca, Nina, Cleia, Edneia Luz, Eliane Camelo, Duda Mel, as meninas do Salão Detox, Toninho Segurança, Genimar, Nandinho, Elias Cortesano, Luiz Amendoim, Doutor Lohan, Garrincha, Dorme da Vila, Geu de Itaoca, Eliamar de Linhares, Alessio, Sidney Mão da Rosa, José Carlos, Ropes, Chacaraíbe, Janciano, Santo Dumont, Etevaldo, Primo Caminhoneiro, Donizete, Nicota, Jefinho do Drinks, Elias Sindicato, enfim, para todos os motoristas da rodagem, PP Saúde e Educação. Beijo, Litoral, obrigada.
0: Beijo, Vanderlei.
4: Bom dia, Sol. Abençoada quarta-feira pra nós. Abençoada quarta-feira pra todo mundo da rodagem aí, Sol. Bom dia pra todo mundo da Litoral. Vamos que vamos, Sol. Manda alô pra nós aqui. Eu e Cássio estamos indo aqui para a Vitória, aqui na Serra, aqui. Te ouvindo aqui na Garreta. Sol da Litoral, tô mais que legal. Vamos, valeu, pra cima, Sol, que descendo a contramão.
0: Exatamente, bom dia.
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0: E não vai perder a hora. 999-86-1050 WhatsApp. Para você mandar seu recadinho, sua foto, seu vídeo, seu parabéns, sua declaração. Pode soltar a sua voz na Rádio Litoral FM. Muito bom dia, sou a Sol. Vamos juntos, hein? Quem tá aqui comigo também é ele, que é motorista de aplicativo, Rosenberg. Bom dia.
1: Bom dia, bom dia, bom dia. Sol, minha linda, meu raio de luz. Rosenberg de Interlagos, mais conhecido como Carioca, motor de aplicativo. Bola pra cima, aqui pra baixo é contramão. Quartou, papai, meiuca da semana. Então, vamos trabalhar, vamos pra labuta, porque como eu sempre digo, só nascemos lindo, né? Bonito, gostosinho. Hoje eu, careca, né? Mas infelizmente pobre. Deixa um beijinho pra nossa amiguinha Claudinha Leite do Rimarinho.
0: É, um beijo pra você, Paulinho Neguinho.
2: Bom dia, Litoral. Eu tô legal. Guaçu, Espírito Santo. Alô, Sol.
0: Alô, Gabriel.
3: Bom dia, Solzinha. Aqui é o Gabriel Santana. Oi, embaixador do moto aplicativo Solzinha. Passando Oi. Pra parabenizar toda a galera da Litoral, que ontem saiu o Ibope mais uma vez. E adivinha quem ganhou? Você tá doido? É nós de novo, Solzinha. Primeiro lugar geral no Ibope. Então, galerinha, parabéns a todos. E por isso que nós somos a número um, porque nós temos os melhores ouvintes, os melhores locutores, os melhores prêmios. Então, bora pra cima, galera. Na Litoral, eu tô legal.
0: Sabe tudo, Gabriel Santana. Primeiro lugar geral no Ibope. Obrigada a você que tá aqui participando todos os dias com a gente, mandando seu recadinho, sua foto, seu vídeo. Poxa, obrigada pelo carinho mesmo. Ó, o Jonathan tá aqui. Bom dia, Jonathan.
4: Eu queria pedir uma música.
0: Uma música? Qual?
4: Alemão do Forró. 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
0: E de onde você é, John?
4: Alemão do Forró. Eu moro em Braço do Rio.
0: Ah, conheço o Braço do Rio. Bom dia pra você. Seja muito bem-vindo aqui, tá?

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1: Vamos começar com a boa notícia do trânsito. Rodovia do Contorno, nesse momento, 6h38, livre nos dois sentidos. Agora, a Avenida Mário Gurgel já tem uma certa lentidão. Para você que está vindo aí de Viana, sentido Cariacica, trânsito lento porque está passando por obras. Agora, trânsito lento, segunda ponte, está com trânsito lento. Esse trânsito já está passando do terminal de Jardim América nesse momento, hein? Melhor opção é passar pelas cinco pontes. Você que está vindo aí de Vila Velha, passem pelas cinco pontes nesse momento. E esse trânsito pode piorar porque tem um carro quebrado ali na Vila Rubim. Então, esse trânsito que está ruim na segunda ponte pode piorar. Trânsito lento também na Avenida Carioca, para você que está saindo de Vila Velha, sentido Vitória, pela terceira ponte, Avenida Carioca já com uma pequena lentidão, hein? Trânsito lento em alguns pontos ali da Avenida Carlos Lindenberg, está passando por obras, então tem alguns pontos que tem uma pequena retenção, tanto para você que está vindo aí de Vila Velha, sentido Vitória, e para você que está vindo aí de Cariacica, Vitória, sentido Vila Velha, ali pela Avenida Carlos Lindenberg. Bora ver como é que tá na Serra? Avenida Mestre Álvaro, antiga BR-101, já tem trânsito lento, hein? Esse trânsito lento ali na Avenida Mestre Álvaro. E tem uma pequena lentidão na rodovia ali das Paneleiras nesse momento, sentido ali UFIS. E por onde você tá passando? Tem trânsito? Tem algum carro atrapalhando a via, semáforo com problema? Aproveita e conta tudo pra gente. 999-86-1050.
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0: Litoral, eu tô legal. É muito amor envolvido entre você e a Rádio Litoral. Obrigada, em primeiro lugar, geral. No Ibope, novamente. Bom dia pra ele, Babu.
1: Bom dia, Sol. Rainha do rádio.
0: Eu?
1: É.
0: Bom dia.
1: Tudo bem, rapaz? Bom dia, Babu, Sol. Sol, passando aqui. Vou te dar um bom dia.
0: Obrigado.
1: Bom trabalho pra você. Nós já estamos na rodagem também. Levando a comidinha dos pets. Beleza?
0: Uhum.
1: Mas aqui, um outro detalhezinho, Sol.
0: Qual?
1: É, eu acho que um tal de barco ontem, igual o Rob arrebentou ontem. É, que boca? Boca é feita pra comer. Boca pra comer. O mesmo boca, ó.
0: Ele tá falando do Vasco, gente.
1: Bom dia, Sol. A Litoral, eu tô mais que legal. Um abração, linda.
0: Ah, um beijo. Tá feliz, né? O Babu que é vascaíno. E parabéns, né? Que o Vasco venceu o Boca. E não é fácil, não. Tiago, bom dia.
2: Fala, Solzinha. Bom dia. Aqui quem fala é o Tiago de Lisboa, Portugal. Por aqui o sol tá raiando, hein? Aí vai começar ainda, né? Bom dia pra Litoral, bom dia pra você, Solzinha.
0: Valeu, beijo, Tiago. Bom dia pra você e pra todos os brasileiros aí em Portugal, sempre sintonizados aqui na Litoral. Obrigada mesmo, hein? Beijo e bom dia pra ele, direto de Mozarlândia.
3: Bom dia, Solzinha. Bom dia, bom dia, bom dia. Que delícia essa música aí, Chitãozinho Chororó, hein?
0: Boa, né? Eu gostei também.
3: Ah, Solzinha, aqui em Mozarlândia, Goiás, é muito fácil aqui encontrar o Chitãozinho rodando pela cidade, tá?
0: Oh, que bacana!
3: A fazenda aqui da Lupeira fica aqui pertinho aqui de casa. Grande abraço, Wanderson Silva, sempre ligadinho na Litoral, ouvindo as melhores. Grande abraço.
0: Valeu, obrigada pelo carinho.
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1: E agora, vamos colocar ainda mais alegria nessa caminhada. 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
6: 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Toca aí!
7: Oh!

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1: Se você gostou, vai gostar ainda mais. Então, recado pra você que tá correndo atrás de um trabalho, de um trampo. Presta atenção, o Frisa, minha gente. Esse nome é sinônimo de qualidade e tradição. Está com ótimas oportunidades de trabalho pra você. Tem vagas pra auxiliar de produção, motorista, auxiliar...

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1: Quer dizer que você curte até hoje. 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
3: E na Litoral, tô legal, 7h23.
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0: Voltei, meninas! Como falo com os ouvintes, sem educação?
1: Bom dia!
0: Pronto, assim, ué! Eu, hein? Vovô ensinou direito! Com a rádio mais ouvida? Ah, eu não ouvi, não, com a rádio mais ouvida. Pronto, agora eu entendi. Então eu vou cantar. Na litoral, eu tô legal, rádio boa, essa tá litoral, um dia eu vou trabalhar na litoral, um dia vocês vão me ouvir na litoral. Gente, tá aí, ó, bom, tá aí quarta-feira, meiuca, fatiando o meio da semana, prima da quinta, filha da sexta, sobrinho no final de semana, daqui a pouco a gente tá lá. Quando tem feriado, essa semana fica curtinho, né? Então tá, dia 14 de outubro de 2026, e detalhe, o que que se comemora no dia 14 de outubro aqui no Brasil? Ou no dia 14 de outubro de cada ano? Bom, hoje, aqui no Brasil, é Dia Nacional da Pecuária e Dia do Boi. É a data oficial para destacar a importância da pecuária para o país. Foi criada para valorizar quem cria boi, ovelha, porco, aves e muito mais. Os bichinhos aí. Dia Nacional do Meteorologista, lembra que a lei de 1980, no caso 14 de outubro de 1980, foi regulamentada a profissão aqui no Brasil. E dia de São Castilho I, Papa e Mártir da Igreja Católica, que viveu no século II e foi responsável pelas famosas catatumbas de Roma. E também é dia mundial da normalização, não sabia que tinha esse dia. E dia da costureira, quem for da profissão aí, ó, parabéns! Tá costurando as roupas que a gente rasga brincando, vai bagunçando.

0: vou mandar. E aquele abraço para quem participou no 996526580, Alex. Bom dia, meu rei.
1: Bom dia, Alexson de Baixo Guandu.
0: Fala aí, Baixo Guandu.
1: Eu pedi uma música aí com Ana Castelo.
0: Agora.
1: Gostaria de oferecer para minha filha Débora.
0: Valeu, queridão. Valeu, Alex. Tá aqui, Alex. De Baixo Guandu oferece a música da Ana Castela para a filha Débora. Valeu, queridão. Toca agora para você. Abraço para Eliana de Paula. Tem outro sobrenome que ele fez que eu não sei falar, não. É nome importado. É, botou aqui, somos todos palmeiras. Edmar Rodrigues Gonçalves, também Marcos Serra Melo Táxi, nossa capital Vitória. Botou aqui, hoje é dia do boi, tô sabendo. Beto Jamaica, fala, meu nome!
2: Bom dia, bom dia, bom dia, Rodrigão! Rodrigão, meiuca da semana!
0: É nóis!
2: Beto Jamaica, por cá, manda alô pra nós aí, meu camarada!
0: Agora, Fê!
2: E dá-lhe Vasco, hein? Dá-lhe Vasco!
0: Rebeca Andrade, eu sei que você tá por aí. Ah, a Rebeca enviou a mensagem. Quem confia em Deus nunca está à sua verdade. Bom dia.
3: Bom dia, Rodrigo Virgínio. Bom dia a toda a família Vitoral. Uma quarta-feira de paz e bênçãos para todos nós. Ó, vocês não vieram participar conosco, né? Na nossa Senhora Aparecida, aqui no nosso bairro. A missa foi maravilhosa, foi tudo show de bola. E nós tivemos a presença especial do Tom Magalhães. O nosso forrozeiro, nosso motorista da Zona D'Arco, muito respeito, muito carinho. Arrasou, galera!
0: Cara, é bom de sanfona, então?
3: O nome dele é Tom Magalhães. Olha o próximo churrasco, coloca ele também. Beijo, beijo. Sou a Rebeca Andrade, a poderosa, a vovó do Pé. Beijo pra todo mundo, Litoral.
0: Adoro! Valeu, Rebequinha, obrigado pelo carinho. Parabéns ao Tom Magalhães, um bom de sanfona, né? Eu me entendo mais ou menos com violão, mas eu curto sanfona, meu. Nossa, bom demais. Bom dia também, que Deus derrame uma chuva de bênçãos sobre o seu lar e ele guie seus passos, fortaleça sua família, proporcionando um dia vitorioso e cheio de paz. Quem viu essa mensagem aqui? Johnny Sorrezani, tamo junto, garoto. Bernadette Lois, do Honório Fraga, bom dia pra você. Passar a música pra você, claro, peça a sua música aí. E um abraço para o Ivan também. Agora atendeu o pedido do Alex. Peça a sua música aí, ô Bernadette, pode pedir.

0: Pegaram a música do Eiko aí na cara, hein?
1: Pra tocar seu coração.
0: Não para. Já! Na Litoral, tá legal? Já que você está na Litoral, curtindo a programação que é a top 10, meu amigo. Então, 996526580 é seu zap, tá? Tem alguém aniversariando, envia pra cá, tem promoção. Ah, promoção, hoje tem sorteio, não. Mas sempre tem promoção. E tem um zap 996526580, tem alguém aniversariando, quer pedir música, manda alô. Esse é o momento, manda seu áudio pra cá. E tem o Instagram também, @litoralfmnoroeste. Bora ali, de comercial, tem o recado da Simonete pra vocês e eu volto na sequência. Pera aí.
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0: Natanzinho.

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2: Na Litoral, tô legal, 8 em ponto, bom dia.
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2: Tiocinho, a história é o seguinte. Conta aí, vai.

0: Fala pra ele que vai ser feliz daqui a pouco. 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
1: Mas eu vou cantar. Bom dia, eu tô na litoral. Na litoral, eu tô legal. Atriz Mariana Rui Barbosa chamou atenção nas redes sociais após compartilhar uma publicação ao lado do João Guilherme, filho do Leonardo, né? Na segunda-feira, dia 12. Aliás, a foto é tirada dia 12, a publicação foi ontem. Bom, a artista mostrou um registro dos bastidores do seu novo trabalho no cinema. Os dois integram o elenco de uma produção nacional que adapta uma conhecida obra da literatura infanto-juvenil brasileira. A imagem apareceu nos stories do Instagram da Marina e mostrou os artistas reunidos em um camarim. Na fotografia, a atriz aparece com os cabelos ruivos, soltos, algumas presilhas e um roupão claro. E aí? Já João Guilherme surge logo atrás usando uma regata preta. Camisa regata preta e calça jeans. Interessante na matéria, né? Afinal de contas, é todo dia que você vê alguém em camisa preta, regata e calça jeans. É bem diferente, é novidade. Como se aquele velho ditado, né? Minha dindinha falava, meu filho, você vai ver coisa, meu filho. Deixa eu te contar, hein? Litoral de animação! Ai, ai.

0: Pois é. Aquele abraço para a Aparecida Matede Rossetti. Bom dia, que Deus abençoe e proteja o nosso dia. Amém, minha querida. Obrigado pela participação e pelas palavras. Beto Sapucaí, Marilândia. Bom dia, Rodrigão. Tudo bem com você, meu? Deus abençoe. Ah, nós abençoe o nosso dia, meu queridão. Valeu, obrigado. Hoje é dia do professor. Ah, é? Legal, cara. Pra vocês, trabalho, transporte escolar é feriado, então boas férias e continue curtindo a litoral, meu rei. Obrigado pela participação, pelo carinho, pela informação também. Alô, bom dia.
1: Bom dia, Rodrigo.
0: Bom dia.
1: Fabiana do Recanto da Lagoa.
0: Tudo bem, Fabiana?
1: Hoje eu tô passando aqui para desejar feliz aniversário para mim e para meu irmão Fábio.
0: Ah.
1: Que estamos completando o aniversário hoje. Que Deus nos dê muita saúde, sabedoria, amor, paciência e que os nossos sonhos sejam sempre realizados com muita paz.
0: E será.
1: Um grande abraço a todos.
0: Valeu, Fabiana, Recanto da Lagoa e o Fábio, felicidade, muitos anos de vida, muita saúde, paz, prosperidade, que essa data irá se repetir. Nós da Litoral com suas familiares e vocês, claro, sempre comemorando junto essa data tão especial e querida, mas não vai escapar, não. Ah, não vai nada. O que nós vamos fazer? Felicidades, Fabiana, felicidades, Fábio, tudo de bom, muita paz, saúde, obrigado pelo carinho, pela oportunidade de comemorar junto com vocês, tá bom? Alô, bom dia.
2: Bom dia, Rodrigo.
0: Tudo bem?
2: Tudo bem.
0: Ótimo.
2: Um abençoado dia para nós.
0: Amém. Né?
2: Todos. É velho pôr do sol. Abraço.
0: Valeu, velhinha.
2: E o Vasco, hein?
0: É, pois é. Abraço também para Edivaldo Souza Pontes. Fala, meu queridão. Anderson Luiz Brunelli. Fala, meu rei.
3: Nosso dia seja abençoado por Deus. Aqui, manda um alô para nossa Rubro Negra aqui do Vasco São Vicente. Que não vê a hora de chegar amanhã. Pra ver o Mengão jogar na Libertadores. Muito obrigado, Rodrigo. Tô com a Ed Litoral, Essa rádio é o show. Essa rádio todo capixaba do Brasil e do mundo.
0: Valeu, meu queridão. Já tem mais. Alô pra você. Bora. 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

Então, toca ali a musiquinha. Ah, botar essa aqui. Isso, como é que é? Só mais uma vez. Fala. Pronto. Atenção você aí, ó. Cursos em SESI, SESI Senai e Colatina. Tem curso para assistente administrativo. Ah, curso não. Tem vaga, ó. Assistente administrativo temporário. Vaga da Findes com salário de R$2.537. E sempre vem com o curso junto. Pronto, mas é uma vaga, tá? Fica de olho aí no site do Findes Senai, aqui de Colatina. Eles estão abrindo turma de qualificação direto, beleza? Outra dica rápida, hein? Vai direto no Cine, pra estar procurando trabalho. Vai direto também no Cine de Colatina com RG e carteira de trabalho, porque tá rolando 41 vagas lá. Não dá pra citar as 41 aqui, só pra acabar o programa. Mas você vai lá, corre atrás lá. Você tá, vai lá e especifica. Ó, vê lá, de repente você encontra na sua área específica. Dá um pulinho no centro da cidade, é rapiúde. Leva lá sua carteira de trabalho, seu RG, já vai direto lá no contratante. Fechou. E é sucesso pra nós. Bora!

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0: Mais uma pra conta aí, hein? Quarta-feira, bom dia, vamos com fé, porque quem confia em Deus não caminha sozinho. Exatamente, tá? Zirão Ido mandou mensagem top, mandou uns pastelzinhos e uns kibizinhos aqui. Nossa, mãe, bom dia com alegria e até salivei aqui. Você é mal, mulher. Abraço também pra Fala, Leão do Lava Jato. Ó, daqui a pouco leva a viatura que você lá vai. Valeu, Leão. Leão do Lava Jato, obrigado, Leão. Fera, obrigado pela audiência, meu queridão. Amanhã que é dia do professor. Ah, achei que fosse hoje. Bom, deixa eu ver quem tá por aqui. Lucimar, bom dia.
1: Bom dia, Rodrigo.
0: Tudo bem?
1: Meu amigo, charado, meu filho.
0: É Rodrigão também, ele?
1: É, eu quero parabenizar o meu filho Rodrigo.
0: Ah, meu xará.
1: Hoje, tá completando 32 anos.
0: Tá novo.
1: É, canta aí a música e o ha-ha-ha-hu pra ele.
0: Agora.
1: Que Deus abençoe ele, que dê muitos, muitos anos de vida. Bom dia, Rodrigo.
0: Valeu.
1: Eu amo muito você e todos os locutores.
0: Obrigado.
1: Bom dia, Litoral. Sou Lucimar de São Luís da Barra Seca.
0: Valeu, Lucimar. Abração. Lucimar parabenizando, homenageando o filho Rodrigo, que é meu xará. Rodrigão, parabéns, felicidade, muitos anos de vida, muita paz, garotão, saúde. Você acha só que você é meu xará, eu vou te perdoar? Vou nada. O que nós vamos fazer? Valeu, queridão. Valeu, Lucimar. Obrigado pelo carinho, pela oportunidade. Eusiane Arminda, do Qual bairro? Perpétuo Socorro. Ah, o Chapeludo. Toca pra você já. Logo após comerciais. Ana Lúcia Santana enviou uma mensagem. Bom dia, que Deus nos dê a sua graça e a bênção. Já deu, já. Dirlane, bom dia, Rodrigo. Abençoado seja o nosso lindo dia para todos nós. Gostaria de pedir para cantar um parabéns para o sobrinho, o pequeno Lorenzo. Ó, ah, pequeno, novinho, mas bora então. Parabéns. Nananana. Que dia mais feliz. Felicidade, muita saúde também. Ele é pequenininho, mas é um dia. Ele tá ouvindo lá, tá cantando. Uma hora vão contar pra ele que a gente vai homenagear o aniversário dele aqui na Rádio Litoral. Parabéns ao pequeno Lourenço, que homenageia a Dirlane, a titia coruja, hein? Parabéns, Lourenço. Fernandinha Alves, tu tá aí, Fernandinha Alves.
2: Bom dia, Rodrigo.
0: Bom dia.
2: Eu, Fernanda Alves, tô ligada na Litoral. Ô, Rodrigo, como que os vascaínos estão hoje?
0: Ah.
2: Rindo à toa. Na Litoral, tá mais que legal.
0: Ah, essa aqui é a trilha sonora de um vascaíno que desapareceu do mapa aqui. Abraço também para Bruno Pereira dos Santos. Fala, meu queridão. Bom dia, Rodrigo. Tudo certo, meu querido? Fala com a Vasqueira Thelminha, que o Vascão ganhou ontem. Ela tá, você acha que ela tá por dentro? Não, garotão.
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Existe uma teoria que se chama 90-10, onde uma pessoa tem 90% daquilo que você procura em alguém, só que você foca naqueles 10% que falta. Aí você sai pra rua, se aventura, e realmente você encontra aqueles 10%, mas não se deu conta que perdeu os 90%.

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0: Eita, na hora, bora, partiu!
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0: E já começou, tá aí, ó, quarta-feira para todo o Brasil, fatiando o meio da semana, tá aí, ó, por aqui, sou o Joe, tá, por acá, foi ótimo, por aqui sou o Joe, Rodrigo Frigini, Joe não, Rodrigo só, Rodrigo Frigini, desde quando nasceu, obrigação brasileira, tecnologia italiana, montagem capixaba, essa cria aqui, ó, esse ser cor de neve, de 1,91m de pura travessura, comunicando pra vocês até o meio-dia, detalhe, 99652, é o zap da sua participação, tem o Instagram também, siga lá, sempre tem coisa legal, sempre tem promoção, inclusive ontem rolou sorteio, tá? Vai lá, arroba Litoral FM Noroeste, dado o recado, bora de música! Danilo Davi, que eu não mexo nas minhas gavetas, não mexo na gaveta do homem.
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0: Deixa eu mandar um abraço para Deilson lá de Pancas. Valeu, meu queridão. Um abraço também para Ken, meu amigo, Guimarães Santos, Rato da Cuba, que o Rato da Cuba, que ontem me chamou de Thelma. Ô, meu parceiro, mas depois ele corrigiu. Falou, valeu, Rodrigão. Abração para Guedes Menner, motorista de aplicativo. Guedes do Uber. Difícil falar Guedes Menner do Uber. Bom dia, meu irmão. Deus te abençoe também. Obrigado pela audiência, pela participação, pelo carinho, pela carona também, né?
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0: Pois é, um homem condenado a 12 anos de prisão por assassinato em Barra São Francisco, aqui no noroeste do Espírito Santo, foi preso em Lisboa, Portugal, hora pois. Paulo Álvaro Marques Cesário, ele deve ser extraditado para o Brasil até sexta-feira, dia 16, conforme o prazo estabelecido nos trâmites internacionais pela Justiça Brasileira e também portuguesa. A prisão ocorreu no dia 3 de setembro, após o nome dele ter sido incluído na difusão vermelha da Interpol, mecanismo utilizado para localizar pessoas procuradas internacionalmente. A condenação transitou em julgado no dia 7 de agosto de 2026 desse ano, ou seja, não cabe mais recurso contra a decisão.
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Posso falar a hora? Na Litoral, tô legal. Ó, 9h29, se o relógio estiver errado, eu não tenho nada com isso, não. Tá marcando aqui.

0: fazer o quê?
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0: falando de vocês, hein? O Léo Foguete e o Panda falando de vocês, hein? Tá vendo, né? É, dá mal pros caras não, hein? Fechando aqui mais uma edição dos 45 minutos de música sem intervalos comerciais. Retornará às 11 horas da manhã. E daqui a pouquinho, às 10 horas em Panda, às 10h05 exatamente, terá outra edição de 60 minutos só de música sem intervalos comerciais. E o alô, e alô, e alô, cadê o alô? Abraço para José Lacerda. Fala, meu queridão. Ah, tá aí no trampo aí, ó. Na filmou a multimídia do carro. Bom dia, Rodrigão. Manda um alô pra galera do Autoescola Bragato. Valeu! Obrigado pela audiência aí. Presta atenção no trânsito, mas ouvindo a litoral. Abração para sorvete, o pessoal de sorveteria Lindóis. Top! Gente, comerciais. E... ah, tem aí. Tá afim de um trampo, de um trabalho, tá correndo atrás. Quer trabalhar numa empresa sólida? Segura dois minutinhos. Não, um minuto e eu volto já já.
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0: Cabeça, daqui a pouco.
1: Pois é, bom, bom, virão, bom, bom, bom. Mas deixa eu fazer um negócio aqui rápido aqui. Ah, pera aí, travou o negócio aqui. Ê, meu pai do céu, me ajuda. Agora sim, vai. Seguinte, bora. Cadê? Sumiu. Pareceu. 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

0: Canta o seu da música. Lá, lá, lá, lá, lá.
1: Bom dia!
0: Ó, ó. Viu como essa educadinha? Não precisa nem falar mais. Mas, com a rádio mais ouvida.
1: Rádio Litoral, bom dia.
0: Não entendi, não. Com a rádio mais ouvida.
1: Rádio Litoral, bom dia.
0: E como que canta, meninas?
1: Bom dia! Eu tô na Litoral.
0: Na Litoral, eu tô legal. Bora dar respiradinha agora, comercial, né? A gente faturar um pouquinho aqui, pro chefe ficar feliz da vida. Na sequência, tem 60 minutos só de música. Deixa eu mandar um abraço ao amigo Alex Zaque, lá da Plena Pneus. Vai, Alex!
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0: tudo isso daqui a pouco.
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6: Na Litoral, tô legal, 10 horas, 1 minuto e 55 segundos, 57 segundos, 58 segundos. Ah, deixa pra lá esse negócio.
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2: Uou, quinta série chegou. Quinta série tá aqui, 37h20. Começando agora mais edição de 60 minutos só de música, sem intervalos comerciais. Bombinos, bombinas, nonos, nonos, muchachos, muchachas. Manos e Minas, então aqui 996526580 é o zap da sua participação nessa quarta-feira, dia 14 de outubro de 2026, meio da semana. Já empurra aqui, tá cá na sexta, final de semana tá logo ali, o sol tá daquele modelo, dando aquela gargalhada lá em cima, rindo da gente, e a nuvem até desceu pra vir pra sombra, e tão quente que tá aqui. Eu então, sou da região um pouquinho mais fresca, chego aqui, ó, eu aço, meu filho, eu fico torrando, eu não tô mais branco, tô um camarão. Pode ser, tô vermelhinho, tô com um tomatinho, tô com um grafinho.
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2: Eu fui no espelho e falei, quer ser vermelho aqui?

0: moleque.
1: A mulher.
0: O papo tá dado.
1: É isso aí. Já é, você é carioca da gema, já é, já é, já é. Aquele abraço para meu parceiro Aguimar Santos, o rato da Cuba, participou aqui no 996-52-9580. Fala, rato, bom dia!
2: Opa, beleza, meu camarada? Fala que eu não estou ouvindo, estou ligado aí pela cidade, estou no canal do Fizeme.
1: Aí!
2: Então quer dizer, então o Pitiroga tá aí na toa, não é mesmo?
1: Tá.
2: Enquanto o Bascão dele ganhou lá em Simão, meu camarada.
1: Mano.
2: Ô, Boca Júnior, e é isso aí, meu camarada. Um abraço a todos que estão nos ouvindo, ligadinho no Litoral, que foi Litoral, muito legal. Aquele beijo para a Morena Love.
1: Ah.
2: E aquele abraço para todos que estão nos ouvindo aí. Um cheiro para a nossa amiga Thelma Rocha. Um abraço para o Sebinho, para você. Aquele abraço para o amigo Tiroga. Enfim, a galera do Santo Antônio, Bela Vista, todinho a Coratina, Litoral, que não é Litoral.
1: Eu tô
2: só litorando.
1: Não, lá ele.
2: Aquele abraço.
1: Lá ele.
2: Faz bem.
1: Que, mané, litorando o quê? Valeu, Rato! Abração para a Adrinéia Simões, bom dia! Adrinéia Simões do Barros Vicente Suela, que é parabenizar o irmão Desail Simões, que hoje está soprando velhinhas. Ele mora na Barra de Novo Brasil, Governador Lindenberg. Opa, agora! Lelá! Para você, Desail Simões, felicidade, muita paz, saúde e prosperidade. Quem parabeniza em primeira mão, sua irmã Adrinéia Simões e Rodrigo Frigini e toda a equipe Litoral. Mas tu não vai escapar não, meu irmão! Nós vamos fazer. Partiu!
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0: Acabou 60 minutos de música somente, mas retorna às 4 horas da tarde ou 16 horas com ele, com o nosso amigo Tiroga, o homem que está feliz pelo seu time. E já retorna com os 45 minutos de música e mais alô com os ouvintes, a participação do ouvinte que é o principal aqui no 996526580, porque você ouvinte é o nosso patrimônio maior. Mas calma, que tem um recado do Frieza pra você aí que tá correndo atrás do trabalho.
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0: fica aí. Daqui a pouco, mais músicas.
1: 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Se liga. 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
0: Pois é, por aqui sou eu, tá? Rodrigo Frigini, desde quando nasci a fabricação brasileira, tecnologia italiana e montagem. Capixaba, esse ser escultural de 1m, tem um branquinho como neve. O zap é o 996526580, só frisando, tá? E outra é o nosso Instagram, arroba Litoral FM Noroeste. Vai lá que sempre rola promoção, beleza?
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0: pra quê? 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

0: Na litoral, eu tô legal. Pô, gente, ontem perdemos o Netinho, né? O Netinho da Bahia, cantor de axé. Essa terça-feira, dia 13. Eu era fãzão do cara, eu fui muito show dele no passado ali e tal. E uma questão, o pessoal tá fazendo muita pergunta no Instagram do camarada aí, né? Tá uma dúvida, né? Porque ele tem uma filha, que é médica, que é a Bruna Trindade, de 28 anos. Aí tá a pergunta, ele tem muitas músicas, ele tem direitos autorais e tal. Tem que é o ECAD, que repassa pra ele, o Escritório Central de Arrecadação e Distribuição, repassava pra ele. Então o pessoal fica na dúvida, poxa, ele tem, só tem uma herdeira, que é médica. E ele tem muitas músicas aí e tal, com parceria, também músicas só autorais dele. Para onde vão os direitos autorais? Ué, vão pra filha. Pra onde? O que o seguidor dele lá perguntou, pra onde vão os seguidores? Pra onde vão os direitos autorais, já que a filha é médica? Ela pode ser médica, ela pode ser trilionária. Ela é a única herdeira dele, o direito vai pra ela, a não ser que ela abra a mão. Pessoal, qual que o Netinho, que a pessoa fala que até surgiu um comentário, né, que as tias dele que criaram ele e tal, são humildes, não sei como que vai ser o negócio, mas a princípio, né, não sou muito bom na lei não, mas que a gente conhece aí, quer dizer, eu sou pouco entendedor de lei, mas o que a gente conhece aí é que é a herdeira que vai ficar com tudo, que é a filha dele, a não ser que ela abra a mão. Independente se ela é médica, se ela, nossa, é bilionária, trilionária, ela é herdeira do camarada, ela tem direito. Que no caso a Bruna, ela é filha do Netinho com a jornalista Mariana Trindade. Eles tiveram casado de... O Netinho teve um relacionamento com a Mariana de 1997 a 2003. Apesar que eu só falo que o Netinho... Presta atenção, o Netinho veio de baixo na música, mas ele não, assim, não veio de família muito humilde, não. Ele nasceu no berço bem forrado. Ele era um cara muito, muito humilde. Mas ele nasceu em Santo Antônio de Jesus, foi criado lá na Bahia, depois para Salvador, fez a faculdade, entrou na música e tal. Mas ele é um cara que já vem no berço, assim, bem forrado, apesar de ser um cara bem humilde. Mas respondendo a pergunta que é o que interessa aqui, os direitos autorais dele vai para a única filha dele, independente da profissão dela, a não ser que ela abra mão. Entendeu?
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2: Vocês precisam admitir alguma coisa.

0: Aquele abraço para quem participou no 99. Esse não, é outro. 996526580. Rosângela Bernardoni. Pensei que tivesse me abandonado.
1: Ei, Rodrigo, bom dia. Bom dia. Demorei, mas apareci. É, sou eu, Rosângela Bernardoni, do bairro São Miguel. Rodrigo, deixa eu mandar aquele bom dia especial para você, para toda a sua equipe, para o meu esposo Paulo, os filhos Patrick, Pablo e Parley, para Fabiola, minha sobrinha Nora, para o Ney Oliver, Diego Lira, Luiz Carlos do Negão, para Marina do Colúmbia, para Cristina, para Cris, para Marcinha Brite de Resistência, Edneia Luz. E beijos, Rodrigo. Tenha uma ótima quarta-feira.
0: Valeu, minha amiga. Obrigado pelo carinho. Valeu, Rosângela. Ah, Zira Wilton botou um frangão assado aqui, meu pai. Gostar de vlog. Eu gosto de frango. A menina desse jeito. Ainda botou lá uma bebidinha só pra melhorar a situação. Um abraço para Vitor Oliveira, Júlio Osmar Antônio. Fala, meu nobre.
2: Bom dia, meu amigo Rodrigo.
0: Fala, meu rei.
2: Rapaz, tô com saudade da Thelminha,
0: Rodrigo. Ela vai voltar,
2: rapaz,
0: cara.
2: Você vai mandar embora, não? Ganhou ontem, rapaz. Ela sumiu. Pegou fera, já tava sabendo da vitória do Vasco ontem, né?
0: Tá me mandando embora.
2: Valeu,
0: tá
2: um abraço aí.
0: Valeu
2: aí. Na litoral, tô mais que legal. Show. Valeu.
0: Segunda na volta.
2: Rodrigo, eu espero que você seja vascaíno também, tá?
0: Rapaz.
2: Não seja sofredor igual muitos aqui não, tá? Valeu.
0: Não vou falar não. Jamerson Conceição, fala, meu querido. Nossa Senhora Conceição, Sergipe. Nossa Senhora Conceição. Nossa Senhora do Socorro em Sergipe. Valeu, meu nome. Obrigado pela audiência aí. Bora de informação.
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0: Pois então, o árbitro da Série A do Brasileirão vai apitar as semifinais da Taça na Cidade de Futebol aqui em Colatina, meu amigo. As semifinais da Taça Cidade de Futebol de Campo, Série A, terão um nome de destaque no apito. O árbitro, David Oliveira Lacerda, que atua na primeira divisão do Campeonato Brasileiro. Ele foi escalado para comandar os confrontos decisivos da competição em Colatina. As partidas acontecem no estádio municipal, tu ouviu?
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0: E continua.
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0: Pronto, fechou aqui mais uma edição dos 45 minutos só de música sem intervalos comerciais. Te mando um abraço, meu amigo Oberdan, tá na escuta lá. Valeu, queridão, obrigado pela audiência e bora de comercial, então.
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0: Esses caras aqui, ó. A gente separou, mas a minha boca longe
1: do seu beijo é um absurdo. Tudo isso daqui a pouco.
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2: Na Litoral, tô legal, por aqui vai sendo 11h41.
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0: Senta de ladinho. Essa música eu tenho uma resposta. Lá ele, lá ele, lá ele, lá ele, lá ele. Meninas, qual... Não, peraí. Como é que fala com os ouvintes, menina?
1: Bom dia!
0: Eu, hein? Rádio Litoral, bom dia! Cadê a educação que o vovô deu? Com a rádio mais ouvida? Rádio Litoral, não dia. Entendi. Rádio Litoral, pronto, bora cantar! Bom dia! Na Litoral, tô legal, rádio boa, rapaz, essa tal Litoral, onde eu trabalho, essa, onde vocês vão me ouvir na Litoral, tá rindo, né? Então tá bom. Gente, Rodrigo Virginio Bonessa, a gente se fala amanhã a partir das 7h20, né, porque 7 horas é o horário político, aqui na programação da Litoral, beleza, então, já às 14 horas tem ele, Bruno é meio-dia, meio-dia tem Bruno Andrade, depois 14 horas tem ele, o Tiroga, aqui na programação da Litoral, beleza, então, fica com Deus, que eu tô indo, boa quarta-feira, o sol rachando, e hoje às 18 horas com o Tiroga, tem Geração Litoral, beleza? Top, gente, a gente se fala amanhã. Tchau, fiquem com Deus, que eu tô indo em terra.

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29: E agora, vamos colocar ainda mais alegria nessa caminhada. Tem pedido de música chegando.
34: Oi, eu sou a Angelita de Cariacica. Eu quero pedir Ritmo do Espírito Santo, porque agora é todo o estado junto nesse novo tempo. Toca aí!

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1: Simbora que vai começar.
2: Então chama, molecote.
1: Pra começar, Natizinha, vamos cantar aquela musiquinha.
2: Qual?
1: Que coloca Litoral em primeiro lugar no Ibope.
2: Então dá o play aí, bebê. Esse horário de almoço começa.

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0: 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E hoje também. Tô sempre ouvindo a Litoral.
1: Sempre! Agora a gente pode falar, Natizinha, que já tocou música, tamo de boa. Meio dia 34!
2: E você já chama no contatinho aqui no 999-86-1050.
1: E já tem gente chegando, vamos ouvir?
2: Quem tá aí?
3: Boa tarde, Bruninho, molecote. Boa tarde, Natizinha. Boa tarde pros campeoníssimos do Ibope, que são eles, os melhores ouvintes do mundo, da melhor da Rádio Litoral, mais uma vez campeã pela trilionésima, milionésima, sei lá o que de vez.
2: Isso. Entendi.
3: Juberubi passando no melhor horário de almoço do mundo. Pra dar os parabéns pra vocês, vocês boa. São os melhores.
1: Pra vocês.
3: E nós amamos.
2: Obrigada,
3: vocês.
2: Juveiro, você faz parte disso.
3: Toda hora. É sobre isso, porque eu tô ligado na melhor, cara. E na Litoral, o Juveiro Uber, o seu Juveiro Grupo, fica muito mais legal. Beijo, beijo.
2: Seu Juveiro Grupo.
1: É o Juveiro Grupo dele. Valeu.
2: No seu Juveiro Dia.
1: No seu Juveiro Cast.
2: Fazendo o seu Juveiro Momento.
1: Ô, Thiago Lava Jato, meu parceiro.
4: Fala aí, Bruninho Molecote. Fala, Natizinha, boa
2: fala,
4: tarde.
2: Fala, bebê.
4: Boa tarde, meus queridos. Ô, Bruninho Molecote.
1: Oi.
4: Eu queria que você desvendasse o mistério. Vocês caíram de boca ou vocês levaram na boca? Eu não entendi ontem como é que fica essa situação.
1: Pô,
4: tira pra nós aí.
1: Thiago,
4: vamos
1: que aí?
4: Hoje tá tudo felizinho.
1: O Thiago que ontem tava mandando... É engraçado que ontem o Thiago mandou mensagem aqui na rádio, falou assim, Bruninho, já preparou sua cama hoje que você vai chorar porque o Vasco vai perder pro Boca Júnior?
2: E aconteceu o que com o Vasco?
1: Aí o Vasco ganhou. Aí
2: é
1: eu
2: um
1: falei,
2: milagre, né? A gente aí pode falei, conversar.
1: Aí eu falei, e aliás, digo mais, o Vasco é o quarto time brasileiro da história a vencer o Boca Júnior num jogo de mata-mata dentro da Bamboneira.
2: E o primeiro time foi quem?
1: Não foi o Flamengo, não foi o Fluminense, nem Botafogo.
2: Foi quem, então?
1: Nenhum time do Carioca.
2: É mesmo?
1: O Vasco é o primeiro Carioca a vencer. Mas isso é outra história. O lance é o seguinte, o Thiago ficou lá perturbando. Aí eu falei assim, Thiago, já que você tá torcendo muito pelo Boca, se o Boca perder, você que tá apostando, você vai colocar o Boca na justiça? Vai colocar o Boca no pau?
2: A Boca no trombone?
1: Saber.
2: É. Ele botou ou não botou?
1: Eu acho que botou, não sei.
2: E aí, Thiago, você botou ou não botou a Boca?
1: Porque eu fui de Vasco e ele foi de Boca? Foi, né?
2: Exatamente.
1: Ele foi de Boca.
2: Mas é melhor ir de Vasco ou ir de Boca?
1: Eu preferi ir de Vasco, ele foi de Boca.
2: E cada um vai do jeito que gosta, né?
1: É isso aí.
2: Quem somos nós pra julgar?
1: Ô, Michele!
5: Chama, molecote.
1: Oi, é Michele.
5: Bom dia, Bruninho.
2: Você
5: meu
2: passa
5: a
2: bobeirada
5: é
2: aí, ó.
1: Aí, tá vendo?
2: Tá vendo?
5: Eu tenho 8 anos.
1: Aí, tem 8 anos.
2: Tá vendo?
5: Eu sou Rock do Canaã.
2: E você falando
5: aqui
2: trabalhando essa bobeirada.
5: Aqui no patrimônio com a minha mãe.
1: É isso aí. Aí, toma, Natizinha.
2: E você soltando essa bobeirada.
5: Olha, beijo pra tia Natizinha.
2: Um beijo pra você, minha linda. Escuta o tio Bruninho, não, pelo amor de Deus.
1: Deixa eu ver o que eu vou colocar agora aqui. Carioca!
4: Bom dia.
2: Ó, o boicote ele. Soltou. O preso.
1: Tá chorando.
2: Soltou o preso.
4: Rosenberg de Interlagos.
1: Tava chorando esse dia.
4: Como Carioca, motor de aplicativo.
1: Rodava ele.
4: Aqui pra baixo é contramão. Bruninho, mais um dia lindo. Imagina. Se chama Rosenberg, motor de aplicativo.
2: Pronto.
4: Vou retribuir.
2: Cada
4: deixa um beijinho. E um abraço à minha amiguinha Claudinha Leite do Rio Marinho.
2: E seu casca de bala.
4: Ô, motoqueiro fantasma. Fui. E na Litoral, eu tô legal. Um abraço, meu bom.
1: Tá bom, Rosenberg.
2: É nóis.
1: É isso aí. Vamos pro intervalo comercial rapidão.
2: E voltamos já com mais música e sua participação.
1: Rimou, então.
2: Caramba.
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3: Aí, meio de 54. Daqui a pouquinho tem mais uma senha da Pizzari Calçados, que, aliás, toda sexta-feira, Pizzari Calçados dá R$400 em compras aqui na Rádio Litoral. E sexta-feira agora não vai ser diferente, né?
2: Exatamente. Então fique esperto para você poder anotar a senha e cadastrar lá no nosso site.
3: 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Participação do povo. Tempo que ele não manda a marmita dele.
2: Quem?
3: Antônio de Alto Laje.
4: Olha ele aí. Boa tarde, Bruno Lecote.
2: Boa tarde.
4: Antônio de Alto Laje, gato branco, charmoso e cheiroso. Ó, o Vasquinho deu sorte ontem, hein, Bruninho?
3: É mesmo.
4: Mas embora que bora, isso é outra história. Um abraço pra todos os ouvintes, pra você, Reveral no Ceará, Praxedo e Gato Preto em Cachoeira, Léo Maio.
3: Tá bom.
4: Até os Trevezano, que esqueceu de nós lá em Linhares.
3: Ah, esqueceu de você?
4: Quase saiu.
3: Ah.
4: E pro resto da galera de A a Z, pra não esquecer de ninguém.
3: Tá bom.
2: Entendi.
4: Um cheiro pra vocês. Que hoje não tem marmita, não, que hoje eu tô dando um passeio.
3: É, tá um passeio.
4: Misterioso, mas eu não posso falar onde eu estou.
2: Passeio.
4: Um abraço a todos.
3: Passeio.
2: Passeio misterioso.
3: Que passeio é esse?
2: Um passeio.
3: Passeio. Passeio. Você tá passando o que aí, Antônio de Alto Laje?
2: Cuidado que você vai passar, meu amigo. Você tá doido?
3: Ou ele tá passando ou tão passando, né?
2: O que, é melhor? Sabe? Passar ou ser passado?
3: O Wellington de Pel Rosa, meu parceiro. Cadê você, molecote?
5: Fala, Bruninho, molecote. Natizinha, Natizinha. Ô, Natizinha. Aqui quem fala é o Wellington de Bairro. Fio Rosa na Serra.
3: Ué?
5: Estou ligado com vocês na Rádio Litoral. Bruninho.
3: Oi.
5: Era o show ontem no Boca, hein?
3: É, deu show na Boca.
5: Matou o Boca mesmo.
3: É.
5: E aí, caiu de Boca ou Boca caiu?
3: Boca caiu, cara.
5: Na Litoral, eu tô mais, que legal.
3: Você foi de Vasco ou foi de Boca, meu parceiro?
2: É, pelo visto ele foi de Boca,
3: eu
2: né?
3: Eu também acho.
2: Cada um vai como gosta, já falei isso.
3: Deixa eu ver mais quem, Lidiana Scarpatti. Tem muita festa no... Ela tá cantando lá, vai.
6: A gente não cansa de ouvir essa música, hein? Ô, oh, maravilha, é. Benção de Deus, é nós na frente, bebê. Beijo, Bruninho, beijo, Natizinha. Coladinho, ligadinho com vocês. Na Litoral, tô legal, manda alô pra Tainá.
2: Um beijo a você, Tainazinha, Luana também, beijos maravilhosas.
3: E mais aqui, coloca Mari. Mari. Oi.
2: Hey, Mary.
7: Bom dia, Bruninho, molecote. Aqui é a Mari, da Serra, da Litoral Remoções.
3: Ah,
7: a gente tá aqui salvando vidas. E quero mandar um abraço pra todo mundo. Um beijo pra vocês da Litoral, que é a melhor rádio do mundo. Beijos.
3: Eu sei, todo mundo sabe, é mesmo, é verdade.
2: Um beijo pra você, minha amiga. Bom trabalho, viu?
3: Ai, que delícia. Ah, tem mais uma. Oi.
8: Bom dia, moleque.
3: Ah, não, Natizinha.
2: Quem?
3: Olha só quem voltou depois de tanto tempo.
2: Vai
3: para
2: jogar
3: tudo.
2: Quem aonde?
3: Para tudo.
8: Bom dia, molecote. Se o Vasco ganhar, eu te dou um presente, hein? Joga na grade aí. Sala do Novo México.
3: Joga na grade!
2: Tiraram ele da grade
9: esses
2: dias,
9: menino. Meu rádio fica na Litoral direto.
2: Aí ele voltou pra rádio, entendeu?
3: Joga na grade!
2: Joga na grade, joga na grade. Quem é vivo sempre aparece, tá? Você sabe disso.
3: Oh, meu Deus. É isso aí, molecote. Continua ligado na Litoral. Vamos pro intervalo rapidão, Natinha.
2: E voltamos já com mais música.
3: E depois do intervalo tem 45 minutos de música direto.
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0: Parabéns a Deus, moço.
1: Litoral, é claro.
0: Amém, senhor. Vambora com a participação do povo aqui no WhatsApp da Litoral hoje. Sequência direto de áudios, Natizinha.
1: Quem tá aí? Quem tá aí?
0: A gente quer ouvir a voz do povo, né? Chama o zap aí, chama o zap.
1: Chama no 999-86-1050.
0: Isso aí. Cláudia de Vargem Alta. Oi, Cláudia.
2: Boa tarde, Bruninho. Boa tarde, Natizinha. Olha, eu não sou Vasco, não, mas esse negócio de cair de boca, eu adoro. E na Litoral, eu tô mais que legal.
0: Gente que gosta mesmo.
1: Não tá errada, não. Não julgo. Não julgo, meu. Não te julgo, não.
0: Pega leve, gente. Vocês estão ouriçados.
1: Ela que falou, uai.
0: Eli Diego de Guarapari. Você também, Eli Diego? Fala comigo.
3: Boa tarde, Bruninho, novamente. Boa tarde, Natizinha. Natizinha, Bruninho já te contou a novidade?
1: Qual?
3: Ganhei de novo, Natizinha.
0: Uai, eu não sabia, não.
3: Mas calma, bebê, que não é ingresso, não.
1: Ah, o quê?
3: Ouvinte, primeiro lugar, ouvinte, e ouço seu litoral.
1: Ah.
3: Tô zoando todo mundo aqui na obra, aqui falando que a minha rádio é primeiro lugar no Ibope.
0: Boa, boa.
3: Que eu ganhei junto com a rádio.
0: Isso aí.
3: Tamo junto, abraço.
0: É isso aí.
3: Eli Diego de Guarapa.
0: Boa, Eli.
1: Abraço, Eli. Arrasou, hein?
0: Essa conquista é toda sua também, mano.
1: Toda nossa. É. Beijo.
0: A Silvana de Estrelinha tá ouvindo. Thiago Lava Jato, meu parceiro, já falou aqui mil vezes já também. Marcos Vinícius da Praia das Gaivotas. Pedro Paulo do Centro de Vitória tá mandando um parabéns atrasado pra você, Nath.
1: Obrigada, Pedro Paulo. Depois você me manda notícias aí, Pedro Paulo, que ele fez entrevista de emprego pra trabalhar aqui pertinho.
0: Azul, Pedro
1: Paulo. Depois me conta como foi, meu amigo.
0: Boa. Aí vai vir aqui todo dia.
1: Eu espero que tenha dado certo, hein? Oh. Marcos Vinícius da Praia das Gaivotas, vou nem ler a mensagem dele não, mas tá mandando um abraço.
0: Márcio Gleick tá anunciando que hoje tem Geração Litoral, na
1: Tizinha. O que a gente vai ter no Geração de hoje?
0: Vamos.
1: Geração.
0: Geração Litoral. Hoje tem...
1: Às 6h10, hein?
0: Ó, hoje tem Formation Society, hein?
1: Eu conheço, não. É. Vai.
0: Hoje tem... Fátima, do Capital Inicial.
1: Essa eu conheço, gosto.
0: Hoje tem Simple Minds.
1: Conheço também, não.
0: Tem Rick Astley.
1: Conheço, não.
0: Tem... Deixa eu ver mais o quê. Coloca a trilha aí.
1: Essa geração tá muito velha.
0: Mas a geração é velha mesmo, velho.
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0: essa aqui é...
1: O peão tá tatuado. Dá pra tocar, não?
0: Deixa eu ver. Essa daqui a 20 anos dá. O Roupa Nova com... Rock and Go... show de rock and roll. Boa.
1: Conheço, eu conheço.
0: Deixa eu ver mais quem. John Secada. Essa aqui tá viralizada. É aquela... Just Another Day.
1: Canta para mim, sabe o pedacinho?
0: Ah, não, eu tava na cabeça, é outra. É. Aquela. É. Another Day in Paradise, nessa não, é essa aqui é outra.
1: Nossa senhora.
0: É
1: melhor
0: isso aí.
1: Você não ficar tentando, não, hein?
0: Boa, tem um monte de música irada hoje no Geração. 6 e 5?
1: Não, 6 horas em ponto, hein?
0: 6 e 4.
1: 6 em ponto.
0: Tá bom, 5 e 59.
1: Às vezes 6 e 1.
0: Mas é isso, hoje Geração 6 em ponto com quem?
1: Com o Oliver Anderson.
0: Também, é com Laura Mel hoje também.
1: Também Laura Mel.
0: E mais quem?
1: Jennifer Ladislau na abertura.
0: Beijocas. Ia falar do Alex Bono, mas ele tá de férias ainda, existe isso?
1: Tá, já deu tempo dele de férias, na minha opinião. Tem já ouvinte já que tá doido com a volta do Alex Bono, viu?
0: Eu também acho.
1: Adriana de Nova Betânia, todo dia manda mensagem, todo dia.
0: Ó... colocar a gente tem a Laura Mel e agora também a Duda Mel.
1: A Laura Mel tem que começar assim o trabalho.
0: Boa tarde, também.
5: Boa tarde, Natizinha. Quem fala aqui é Duda Mel de Caxumirim. Boa tarde pro Toninho, vem pula pra série. Boa tarde pro Rafael, o eletricista. Boa tarde aí pro Yuri da BRK. Boa tarde pro Chiquinho, frentista. Adriele, a Fran, Celi. Boa tarde, Duda Mel. Fui, Matheus Travezani.
0: Tá bom. Matheus sumiu hoje, não mandou áudio, não.
1: Ele deve estar chateado com você que não rodou o áudio dele, hein?
0: Ah, mas eu rodei ontem, eu rodei, não.
1: É, né? Não sei. Ah, não, ele tá com a família indo pra Linhares.
0: Ah, é verdade.
1: Ele tá com a família, não pode ficar gemendo, não.
0: Matheus deve estar dando um passeio.
1: Um passeio.

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2: É isso aí, fechando por aqui 45 minutinhos de música na número 1 do Ibope.
3: Mas a música continua daqui a pouquinho, às 3 da tarde, tem mais uma sequência pra você.
2: Antes de ir pro intervalo, vamos ouvir o áudio do povo, Nath?
3: Quem tá aí?
2: Hélio Perim.
4: Fala comigo, Bruninho Molecote. Quem fala que é Perim, Cachoeira, Mirim. Quero mandar um alô pra... aí pra Vimercate, pra Carol, Luana, João Pedro, a esposa dele, que esqueci o nome, pra todo mundo da Vimercate, pra aqui, pra nós, Cachoeira do Mirim, pra Rua do Meio, 140, de lá pra cá, daqui pra lá, quase litoral, tô muito mais legal.
2: Fechou, molecote!
3: Abraço pra você, lindeza!
2: Oi!
5: Ei, Bruninho. Ei, Natizinha.
3: Rosângela.
5: Sei, sou eu, Rosângela Bernardoni, do bairro São Miguel, Colatina. Deixa eu mandar uma boa tarde pra vocês, pro meu esposo Paulo, os filhos Patrick, Pablo e Parley, pra Fabíola, minha sobrinha Nora. E beijos. Tenha uma ótima tarde.
3: Beijo. Um beijo pra você, lindeza.
2: O Zélia Silete lá de Flechal tá ouvindo também. E o Vavá.
6: Boa tarde, Natizinha. Boa tarde, Bruninho, molecote. Bora aqui, bora. Vamos que vamos. Vamos que vamos. Bora que bora, hein? Vavá, aqui da Serra, passando pra dizer que quartou em meiuca da semana. Vamos pra cima das notas. Ela não pode vir até você, você tem que ter ela. E vamos ali pra Cariacica fazer aquele corre básico. E deixando você cada vez mais alegre, né, Bruninho? Vasco, né?
2: É
6: que bom,
2: aí.
6: Né, rapaz?
2: É bom maravilha. Demais,
6: né?
2: É bom demais.
6: Essa alegria não dura pouco, né?
2: Dura é pouco legal. Nada. E sem inveja. Mas
3: ai, ai. Cada essa, coisa.
2: Esse aqui é bom, Natizinha.
3: Cadê?
7: Boa tarde, Bruninho, amiga Nath.
3: Matou, apareceu,
7: tá grande, ó. Que calorão, hein? Tá muito abafado. A chuva por aí, hein? Muito quente.
2: Muito quente.
7: Que trabalho, já caminhei. Litoral, tô legal. Todos os meus fãs aí, um abraço.
3: Um beijo pra você. Ai. Tá assustado? Tá machucando aí, Matheus?
2: Eu acho que ele foi.
3: Será ele passou
2: que ontem...
3: pra onde?
2: Será que ontem ele torceu pro Vasco ou pro Boca?
3: Pro Boca.
2: Será que ele foi de Boca?
3: Com certeza.
2: Ou ele foi de Vasco?
3: Foi de Boca.
2: Foi de Boca.
3: Matheus, decepciona não.
2: Ah, Natizinho. Ele foi de quê, Natizinho?
3: Ele foi de Boca. Você não ia de Boca também não, Bruninho?
2: Não, eu sou vascaíno.
3: Ah, mas você gostou que o Vasco caiu na Boca?
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9: 1h57.
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1: Olá, muito boa tarde. Como diria o rato, mestre Splinter, é bom demais ser vascaína. Ai, muito boa tarde, seja bem-vindo, seja bem-vinda. A festa vai começar a partir de agora, entre, fique à vontade.

eu tô legal, Marcos e Bilute. Pena que você já namora. Mas quem passou por aqui? Pô, na nossa festa teve Jeito Moleque, teve Léo Santana. E aí, bora participar com a gente aqui no 27996526580. Manda aí o seu alô, manda alô pra tua galera. Sei que ontem Vascão foi pra Argentina, lá na Bombonera. Ai, deu baile, hein? Hoje tem Fluminense, hein? A galera tricolor tá na Libertadores. Tem Fluminense e Palmeiras. Amanhã também tem o Flamengo, né? E Estudiantes também lá na Argentina, se eu não me engano. Hoje também tem o Atlético Mineiro, né? O City Torque lá também. Dando sequência aí na fase de Libertadores e Sul-Americana. Bom, e você manda aí o seu alô, segue a gente lá no Instagram, se ainda não segue, segue lá, @litoralfmnoroeste. 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Por exemplo, você vai ouvir o som do Ian e Dilcinho. Gosta? Vamos curtir então.

0: Na Litoral, eu tô legal, Danilo e Davi, já deu recado, não mexe nas minhas gavetas, tá? Falou também o Ian e Dilcinho, a gente separou, mas vamos nos separar, mas é por pouco tempo, é só durante o break comercial e a gente já volta. Daqui a pouquinho eu já mando o seu alô. Se você ainda não pegou esse celular e mandou aqui pro nosso WhatsApp, faça agora, 996526580. Ah, eu quero até lembrar aqui que hoje tem Geração Litoral. Já tem ouvinte pedindo pra caprichar na música, nas músicas do Geração Litoral, que começa às 6 da noite. Eu já tô até te convidando a estar com a gente. Caramba, tem coisa bacana aqui. Tem coisa que tem tempo que eu não ouço, que não tocava aqui. Simple Minds. O que vai rolar logo mais? Costumo dar spoiler agora e depois muda a programação. Mas agora, depois eu coloco um pouquinho, eu falo o que vai rolar por aqui. Beleza? 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

0: litoral, eu tô legal. Amantes, o som do Thiago Soares. Teve Marília Mendonça, teve Guilherme Benuto com Panda. Eu duvido você pegar esse celular e mandar um salve, mandar o seu alô. De repente, tá aniversariando hoje, tá soprando velhinhas pra você. Parabéns, saúde, vida longa. Vem comemorar aqui na nossa festa, tá? WhatsApp é o 27996526580. Bora lá com o nosso WhatsApp, mandar aí o seu recado. Rosângela Bernadoni, fala comigo.
1: Gente, logo, boa tarde. Tudo bem com você? Sou eu, Rosângela Bernadoni, do bairro São Miguel. Tiroga, deixa eu mandar uma boa tarde para você, para toda a sua equipe, para o meu esposo Paulo, os filhos Patrick, Pablo e Parley, para Fabiola, minha sobrinha Nora, para toda a minha família Bernardoni. E beijo, Tiroga, tenha uma ótima tarde.
0: Igualmente, tudo de bom. Eu, Ziane Arminda, boa tarde. Leão Lava Jato só deu uma passada aqui, fazendo uma carinha, tá bom, tá de bom tamanho. Ai, fala comigo, Tiroga. Bora finalizar o dia na melhor, na litoral. Zé Lacerda aí com a gente. Fala, Lacerda. Tudo de bom, obrigado pela companhia. Ô, Fernanda Alves, fala comigo.
2: Boa tarde, Tiroga. Sou eu, Fernanda Alves, tô ligada na litoral. Hoje você tá feliz, né, Tiroga?
0: Eu?
2: O Sascar tá tudo feliz. Vamos ver nosso Mengão, como é que vai ser. Na litoral, tô legal. Beijinhos que do show.
0: Saudações, Vascaína, Fernanda Alves. Manda o meu abraço pro Magal aí, Vascaíno. Márcio Gleick com a gente lá no Córrego Sergipe. Falou, é, Tiroga, o Quina Rosa ontem deu sorte pro Vascão, hein? É, vamos pedir pro Quina Rosa assistir o próximo jogo do Vasco lá na Sul-Americana. Valeu, Márcio Gleick, a turma lá no Córrego Sergipe, em Governador Lindenberg. Ô, Rebeca, boa tarde, fala comigo.
3: Boa tarde, jovem Tiroga, quarto, uma quarta-feira com sol quente de lascar. Sou Rebeca Andrade, a poderosa, a vovó do Bel. Beijo pra todo mundo, meu querido, litoral. Adoro.
0: Bem quente, mas tem previsão de chuva vindo também aí, hein? Alô, Tiroga! O DJ na área aqui, ó. Estamos na área novamente em 3 dias de festa. Grande abraço a todos os ouvintes. Ótima quarta-feira a todos. Ah, é lá na Bunker, né, o DJ? Sexta, sábado e domingo. Festa lá na Bunker, todo mundo convidado aí. Xês, lá no Santo Antônio do Canaã. Boa tarde, Tiroga. Abraço para todos os ouvintes, inclusive meus vizinhos, porque na litoral estão muito mais que legal. A turma aí em Santo Antônio do Canaã, vizinho da G. Oh, obrigado pela companhia de sempre, hein? Bernadette Loss também com a gente lá no bairro Nório Fraga, sempre ligadinha. Obrigado pela companhia. Ah, então beleza. O rato, fala comigo, rato! Tá rindo à toa, danado aí. De novo, vai.
4: Ai, meu pai.
0: De novo, rato, ri de novo, bicho.
4: Ai, meu pai. Muito boa tarde, meu caro amigo Tiroga.
0: Boa,
4: tudo
0: cara.
4: Tudo bem, meu camarada? Felicidade, é claro, deu aquela vencida, né? Uhum. Vencemos, vencemos, legal, vencemos da raça.
0: Vencemos.
4: O Fluminense perdeu, venceu meu tricolor, né? Que roubalheira danada. Estou revoltado, sim, sou revoltado, mas estou feliz. Aquele beijo para a Morena Love, aquele abraço para o Cabelo, que está aqui junto comigo.
0: Fala, Cabelo!
4: Também para o meu amigo Romim e para toda a galera que está nos ouvindo aí. Ah, aquele pai. Beijo para a Morena Love, aquele abraço para você, meu camarada. E na litoral, eu estou legal.
0: Mestre Splinter, como é que você pode estar revoltado rindo desse jeito?
4: Ai, meu pai!
0: Ah, rato, você é um pampa... Aí, rapaz, você está... É produto aí, hein, cara? Que é isso aí?
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0: Ó, o Instituto Nacional de Meteorologia, o IMET, ampliou os alertas de tempestade para o Espírito Santo nesta quarta-feira e quinta, tá? O aviso meteorológico de cor amarela, o mais baixo da escala de risco, passou a valer para todos os 78 municípios capixabas. A previsão aponta chuva de até 50 milímetros, ventos que podem chegar a 60 km por hora e possibilidade de granizo. No entanto, para 23 cidades das regiões sul e serrana, o nível de atenção é maior já a partir de hoje, quarta-feira. O Instituto subiu o grau de risco para alerta laranja para o sul e região serrana.
6: Anteriormente, esse aviso abrangia só 13 cidades e hoje 23. E amanhã, quinta-feira, dia 15, o alerta laranja será expandido para todo o território capixaba. O IMET prevê acumulados volumosos de até 100 milímetros por dia, ventos que podem chegar a 100 km por hora e também possibilidade de queda de granizo.
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6: O Instituto Nacional de Estudos e Pesquisas Educacionais Anísio Teixeira, o INEP, disponibilizou o cartão de confirmação da inscrição para a reaplicação da Prova Nacional Docente, o PND 2026, aos candidatos que tiveram a solicitação aprovada pelo órgão. A PND será reaplicada em todo o país no próximo domingo, dia 18, e o novo documento traz as informações sobre data, horário, endereço do local da prova e também se o candidato terá direito ao atendimento especializado e ao tratamento pelo nome social, se as respectivas solicitações foram aprovadas pelo INEP. O cartão está disponível online na página do participante dentro do sistema PND, com o login da plataforma gov.br.
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0: Muito legal, Matheus e Cauã, expectativa e realidade. E aí, como é que tá a tua fase? Tá na expectativa ou tá rolando aquela realidade mesmo, hein? Bora lá, a nossa festa tá rolando, rolou também por aqui a Anitta e o Alexandre Carlo com Abre Caminho, Turma do Pagode Menos é Mais. Ó, eu vou pro intervalo e na volta você vai ganhar um bônus com 45 minutos só de música. E eu tô esperando você aqui no nosso WhatsApp pra mandar o seu alô, pra mandar alô pra tua galera. 27996526580. Só colocar aqui a Fabiana Alves. A Fabiana Alves, a Fabiana Ribeiro e tem a Fernanda Alves. Confundi aqui. Mas espera aí, vou colocar a Fabiana Ribeiro, lá do Recanto da Lagoa. Fala comigo.
1: Ei, Tiroga, boa tarde. Fabiana, boa. Do Recanto da Lagoa. Tô passando aqui para você mandar aquele grande alô para mim e para meu irmão Fábio. Estamos aniversariando hoje. Um grande abraço a todos.
0: Ah, parabéns então para os irmãos aí, ó. Fabiana Ribeiro, irmão Fábio. Hoje soprando velhinhas, completando mais um ano de vida, saúde, vida longa para vocês, obrigado. E a Fernanda Alves mandou foto aqui, vídeo, né, da camisa do Flamengo, que ontem, domingo, ela aniversariou, ganhou de presente do maridão aí, falou que é peça fina, foi no sorteio, parabéns, ô Fernanda Alves, para você também, tá tudo de bom. Espero que te dê, ai, dê sorte, não, né, você sai aí e se divirta bastante. Com a camisa do você ganhou do seu time aí. Eu vou pro break, agora presta atenção no que eu vou falar. 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
2: 2h58.
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2: Bora lá então, pra você um bônus com 45 minutos só de música. A gente para de tocar música pra mandar o seu alô, mas aí você tem que pegar o celular e mandar aqui pro nosso WhatsApp. 27996526580. Eu sou o

Litoral, entra legal, Luan Santana, olha o marrom. Acho que esse garotão toca no Espírito Santo em breve, né? Eu acho que tem uma data aí. Teve Fred e Fabrício, Você Não Cuidou. Tiaguinho, Pensamentos Intrusivos. Chegou agora, tá rolando aqui um bônus com 45 minutos só de música. É o esquenta. Logo mais às 4 rola 60 minutos só de música. Hoje ainda vai fechar a nossa festa, tem o Bora Pagodear, tá bom? É daqui a pouquinho também. Aí hoje às 5 tem Litoral com você. E às 6 da noite tem Geração Litoral, hein? E aí, vamos embarcar no tempo? Claro que vamos. Inclusive, pode pegar e olhar aí o tempo aí. Ver se a gente encontra um disco voador. Ai, ai, ai, hein? É, porque tá chegando o som do Hungria. E essa música nova, Disco Voador, bora...

0: na Litoral. Eu tô legal, curtiu aí, ó, Ludmilla de la Cruz com Cigana. Pois é, tá rolando bônus com 45 minutos só de música. Bora aqui pro nosso WhatsApp, 27996526580. Fala comigo!
1: Boa tarde, Tiroga, aqui o Clebinho Lima Sorriso, participando mais uma vez, aproveitando essa oportunidade para desejar um feliz aniversário para ele.

0: ele pro meu paizão, meu pai, meu herói, minha vida, meu amor. Dizer pra ele que eu desejo toda sorte de bênção na vida dele. Quem tá desejando também, a minha irmã Sil Lima, Karina Lima, a minha mãe Silvani, as minhas filhas Meriele, Gabi e Ju, sobrinha Samira, Deise e mais um monte de pessoas. Um abraço pra todo mundo aí, um abraço pra minha esposa Catilde Santana. Forte abraço, vamos comer o bolo dele, tá? Alô, tchau, tchau.
1: Ah, valeu, Clebinho, o paizão Gelson aí, né, que tá aniversariando. Saúde e vida longa, Gelson.

0: Meneghel Loriato falando, vai.
1: Fala, Tiroga, meu amigo, boa tarde. Felipe Meneghel Loriato na área, manda um alôzão pra nós aí, Tiroga. Tiroga, 14 de outubro, hoje é dia da pecuária. Com todo o respeito aos veganos, mas um grande abraço aos agropecuaristas que bota aquela carne no ponto pra nós fazer o churrascão do fim de semana aí, hein? Aquele churrascão, comer aquela barriguinha, não tem igual, né? Não tem, ô, Tiroga, não tem aquela vontade de comer sushi? Então, eu nunca tive. Um abraço, na litoral tá legal.
0: Você é um fanfarrão, Felipe. Ai, ai, ai, mas parabéns aí aos pecuaristas, né? Da nossa região. E também acho que hoje é dia dos meteorologistas, segundo aí o Marcos Gargamel, lá de Jardim Camburi, em Vitória. Parabéns aí aos profissionais. Quem é que tá aqui? Alan, fala comigo!
2: Fala, Tiroga, boa tarde, tamo junto, hein? Aí, Tiroga, só tem um recadinho. São Januário é nosso e o Maraca é nosso. vambora. Quem tá puto é o flamenguista. Vambora, o Maracanã é nosso, é nosso. E aí, Tiroga? Nós vamos entupir aquele Maracanã, dia 20. Vamos entupir o Maracanã e mostrar pra esses flamenguês que o Maracanã é nosso.
0: É isso aí, já venderam um monte de ingresso lá, cara. Mais de quase 70 mil, eu acho. Mas aí, cara, ainda não tá definido, né? Vamos aguardar aí. Ai, ai, ai. Grande abraço. Ih, rapaz, mandou aqui o Marco Pet, é flamenguista. Vamos ouvir.
3: Ei, Tiroga, boa tarde. Até que enfim seu time ganhou mais um, hein? Cuidado pra não perder o título, hein? Tamo junto, meu amigo. Tomando um aqui, ó.

0: Moleque Moleque, fechando o bônus, 45 minutos só de música. Aí, ó, e daqui a pouquinho tem 60 minutos só de música. Depois do break, tem o Bora Pagodear pra você curtir. Enquanto isso, pega o celular, manda aí o seu alô, manda alô pra tua galera. Parabeniza quem tá aniversariando hoje. Boa tarde, Tiroga, vai dar Vascão, hein? É o Renato Gilles aí mandando, valeu, cara. Também tamo nessa torcida. Ai, boa tarde, Penha, em Colatina Velha, sempre ligadinha com a gente. Obrigado pela companhia. Boa tarde aqui pra Eliane, em Maria das Graças. E você tá por onde, hein? Manda aí, 996-526580. Precisando de emprego? 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

Na litoral eu tô legal, pra lá de tranquilo, gente. Agora uma coisa, hein? Bora pagodear, que estava no esquema pra tocar. Não tocou, hein? Acabou-se que era doce. E a gente vai fazer o seguinte. Quase na hora do Bora Pagodear não vai dar pra tocar mais, né? Então a gente vai pro break mesmo, pra depois rolar 60 minutos só de música por aqui. Vai rolar aqui pra gente, deixa só atualizar aqui. 996-526580 é o nosso WhatsApp. Muita gente resolve o que vai rolar aqui. Deixa eu ver, acabou a trilha novamente.

0: Vamos lá, Tiroga. Vou fazer o seguinte, vou pro intervalo mesmo. Deixa eu ver. 6 minutos, a gente começa os 60 minutos, que hoje vai ter... Bora lá. 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
2: Obrigado pela companhia, muito boa tarde.
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2: Bora lá que a gente só vai parar de tocar música para mandar o seu alô. Celular tá na mão? Manda aqui no nosso WhatsApp 27996526580. Eu sou o Tiroga e eles são Henrique e Juliano.

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2: Naquele pique, hein?

0: dessa vez você não escapa, neném.
1: Quatro e nove.

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dela, João Gomes, Sorriso Maroto com Ferrugem, benza Deus. 60 minutos só de música rolando por aqui. Daqui a pouco, às 5 tem Litoral com você, e hoje é quarta-feira, logo mais às 6 te convido para o Geração Litoral, a nossa viagem aos anos 1980, 1990, anos 2000. Ó, e tô vendo que vai ter o som do Linear, Send All My Love, Information Society, vai ter Capital Inicial, deixa eu ver mais o que vai ter aqui que eu tô vendo, ai, Simple Minds, Rick Astley, e você tá convidado. E aproveita, pega aí o celular, 996-526580, Natanzinho Lima.

0: Na Litoral Eu Tô Legal e você também, curtindo aí 60 minutos só de música. E agora a gente para mandar o seu alô aqui no 996526580. E aproveita, pode mandar áudio também, né, Fábio? Fala comigo, Fábio!
1: Alô, Tiroga, beleza, meu amigão? Fábio, da Big Boss, estamos aqui ligadinho na Litoral, beleza? Aqui na pizzaria. Mais tarde, aquele rodízio tradicional, beleza?
0: Beleza.
1: Tiroga, na Litoral nós estamos mais que legal. E saudações vascaína, hein? Oh. Devagarzinho nós vamos chegando lá, Tiroga. É desse, valeu, meu querido.
0: Desse,
1: aquele abraço.
0: Desse modelo, devagarzinho, pé no chão. Beleza? Valeu aí, ô Fábio e a turma da Big Boss. Cadê aqui o Pezão? Lava Jato que o Pezão vai dar o recado aqui, ó. Fala comigo!
2: Boa tarde, meu amigo Tiroga, Pezão novamente, rapaz. Tô adiantando secar não, nosso Vascão, Tiroga. Beleza?
0: Rapaz.
2: Mais uma vitória ontem. Uma grande final da Sul-Americana, né? E ó, manda um abraço aí pro nosso amigo Popoi lá da Pelada do Roma. É flamenguista nato, mas o secador que ele tá usando não tá prestando não, Tiroga. É valeu, um abraço.
0: É Xing Ling, não tem galantia. É, deve ser por isso, Pezão. Ai, ai, ai. Ah, o Leão também. O Leão já só mandou a carinha aqui e falou... Ai, meu Deus. Meu pai do céu. Amarildo Serralheiro, vascaíno. Manda um abraço para todos os secadores. Valeu, Amarildo. A turma aí, a nação aí, né? Quem é que tá mandando mais um áudio aqui? Fala comigo.
3: Ô, Tiroca. Aqui é o Ezequiel.
0: Ô, Ezequiel.
3: Da farmácia aqui de Baixo Guandu, Espírito Santo.
0: Ô, Ezequiel, bem-vindo.
3: Quero agradecer a Deus por esse dia de aniversário que eu tô tendo. A minha mãe também faz aniversário dia de hoje. E a minha neta também faz aniversário.
0: Caramba!
3: Minha mãe, Maria Cornélia, e a minha neta, Laura Rafaela, faz aniversário no mesmo dia.
0: Pô, parabéns pra vocês, né?
3: Agradeço a vocês, né?
0: Saúde e vida longa para todos vocês, é isso, familiares que estão aniversariando, valeu? Ezequiel, lá embaixo, Guandu, na farmácia aí, trabalhando e curtindo o som da Litoral. Valeu, Amarildo, mandou um videozinho, depois eu vejo, porque agora está na hora de informação.
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1: Por falar em futebol, né? Vinícius Júnior não poderá disputar o primeiro El Clássico, duelo que coloca frente a frente Real Madrid e Barcelona da temporada, depois que a comissão disciplinar da Federação Espanhola de Futebol aplicou ao atacante brasileiro uma suspensão de 4 partidas nesta quarta-feira, dia 14. Vinícius foi expulso ao puxar o cabelo aí de Nathan Salivar na vitória de 1-0 sobre o Villarreal no sábado, dia 10. A comissão impôs uma suspensão de 2 partidas pela infração, que resultou no cartão vermelho, e acrescentou mais 2 partidas por seus protestos contra o árbitro, de acordo com o relatório disciplinar referente à 8ª rodada da La Liga. A suspensão tira Vinícius das partidas do campeonato contra o Sevilha, Barcelona, o Racing Santander e o Valência. Ele pediu desculpas aos companheiros de equipe e aos torcedores do Real Madrid nas redes sociais após aí o incidente.
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1: Põe o site A Gazeta divulga nesta quarta-feira, dia 14, no início da noite, uma nova rodada de pesquisa com intenções de voto para o governo do Espírito Santo. O levantamento inédito do Instituto Caest foi contratado pela TV Gazeta. Esta é a primeira consulta sobre a preferência do eleitorado capixaba no segundo turno de votação, que acontece no próximo dia 25 de outubro. No primeiro turno, o ex-prefeito de Vitória, Lorenzo Pasolini, do Republicanos, ficou à frente com 49,65% dos votos válidos, enquanto o governador e candidato à reeleição, Ricardo Ferraço, obteve 34,06%. A sondagem foi realizada com base em 1.098 entrevistas presenciais entre os dias 10 e 13 deste mês. A pesquisa está registrada no Tribunal Regional Eleitoral do Espírito Santo sob o protocolo ES-09011-2026.
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2: 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Conta essa história pra nós, pai.

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1: Existe uma teoria que se chama 90-10, onde uma pessoa tem 90% daquilo que você procura em alguém. 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

0: Na litoral, eu tô legal, Maiara e Maraíza, 90-10, fechando 60 minutos só de música, que volta logo mais às 7 da noite, quando a gente entra em rede com a Litoral Vitória, e aí você vai curtir mais uma edição. Mas aqui a gente continua tocando muita música também, a música que você gosta, toca por aqui. E para mandar o seu alô, 27 é o código de área. Para quem é de fora da nossa região, 996526580. Manda aí, vou colocar só aqui. Vou colocar logo o lá do Rio de Janeiro. O Marcinho, lá em São Gonçalo, deve estar trazendo novidade aqui, notícia. Vamos ouvir, vamos ouvir. Fala comigo!
1: Boa tarde, boa tarde, boa tarde, meu amigo fanfarrão de Colatina.
0: Boa tarde.
1: Tudo na paz, irmão. Claro que tá, né? Depois de uma vitória maravilhosa daquela, eu falei o que ontem? Nós vamos arrancar um dente daquela boca lá. Eu falei, agora vim firme lotar o Maraca. Vamos lotar o Maraca. Vem pra cá, Tiroga, vem pra cá. Vamos lotar o Maraca, até porque São Januário é meu e o Maraca é nosso. Um abraço, meu amigo fanfarrão.
0: Rapaz, eu pensei que tinha novidade aí, mas tá. Ah, mas tá tirando onda. Tá valendo, Marcinho. Um abraço aí, cara. É, vamos ver no que vai dar pela frente aí. É o seguinte, ó. 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
0: 5 e 2.
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2: Opa, que bom que você tá com a gente, 95,3. Muito prazer, eu sou o Tiroga, aqui na sua Litoral Noroeste, em Colatina, para todo mundo. E em o que você estiver fazendo, onde você estiver, vamos estar aqui, ó, juntinhos, Litoral com você, trazendo uma programação bem bacana para você passar aqui seu fim de tarde, início de noite. Aliás, hoje é quarta-feira, daqui a pouquinho também tem Geração Litoral. Se prepara para viajar com a gente, hein? Pega aí o celular e manda o seu alô, 27 99652-6580. Bora lá, Bruno Mars.

0: da Litoral, eu tô legal, música nova dela, Simone Mendes, Cê Perdeu, tá? Rolou também o som da Marvila, Don Juan e PK, Pagodeiro, e abrimos aí com Bruno Mars, I Dismike. Só lembrando novamente que daqui a pouquinho, tá? Tem Geração Litoral. Deixa eu olhar o que, que vai rolar. Information Society, tem Barão Vermelho, Capital Inicial, mais quem aqui pra baixo? Para, né, vamos ver se vai rolar, né? When in Rome. Pô, tá bem bacana também, hein? Como sempre. Ó, boa tarde, Tiroga. Aqui é a Adrineia Simões, do bairro Vicente Soela. Hoje quero parabenizar meu irmão Desail Simões, que tá aniversariando hoje. Desail, parabéns. Mora lá em Barra de Novo Brasil, Governador Lindenberg. Saúde e vida longa, Desail, recebendo o carinho da irmã Adrineia Simões, aqui na Litoral. Chico Gobete, Angelita, turma lá na Mercearia Vista Linda, Paraíso Gobete, sempre curtindo aí a nossa programação. E eu vou pro intervalo comercial e é rapidão, a gente volta.
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3: 5:18.
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Litoral, eu tô legal, Matheus Fernandes e Nilceu, baby, me atende. Ó, e por aqui também passou, e você curtiu na Transa Vaqueiro, Pericles com JP e ainda o som do NX Zero com a participação do Chorão cedo ou tarde. Daqui a pouquinho, ah, tá cedo já, né? Ah, tá tarde. Não, aí você decide. Cedo ou tarde? Bora! 996-526580. Boa tarde, meu amigo Vascaíno. Manda um abraço pra toda a galera na Litoral. Eu tô legal,

0: Silva de Barbados. E o Calanguinho já mandou aqui, já pode? Vou mandar o sinal agora, Calanguinho. Tá na hora, já mandou a foto com os trabalhos aí. Manda um alô pras calangadas de Marilândia. E o Vasco deu show de bola, Calanguinho. Eu sei que você não vai dormir tarde, né? Você torce pro Grêmio, aquela coisa toda. Mas aí o Vascão da Gama, jogou demais. Tá dando aula. A outra aqui, o Clésio do Uber acabou de... Seu Vasquinho, hein? Rapaz, o cara não tá respeitando a polícia, não. Vasquinho? Ei, Leão. Rapaz, passaram a mão, foi ele no Fluminense, hein? Ô, Clésio, você é um pamparrão, hein? Ai,
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0: Litoral Legal, não mexe nas minhas gavetas, Danilo e Davi. Rolou por aqui a saudosa Marília Mendonça, teve música nova do Hungria, Disco Voador, Turma do Pagode com Menos é Mais, e ainda teve na sequência Marcos e Belucci, pena que você já namora, tá? 996526580, esse é o nosso WhatsApp para você passar por aqui, mandar aí o seu recado, mandar o seu alô, mandar um boa tarde aqui para Ana Dulce, em São Silvano. Tá aí nos seus afazeres, curtindo aí a nossa programação. Obrigado pela companhia. Alôzão também pra Wanda Vitelona, Boteco da Wanda Vitelona, lá no bairro São Marcos. Deixa eu ver mais quem aqui com a gente. A Aparecida lá em Marilândia também tá ligado. Obrigado pela companhia. 996526580 é o nosso WhatsApp. Não sai daqui não, porque na volta a gente vai viajar no tempo, tá? Geração Litoral, fica aqui.
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0: Ah, quarta-feira, sua linda, chegou hoje, 14 de outubro, e todas as quartas-feiras, 6 da noite, como é agora, 6 em ponto, vamos fazer aquela viagem aos anos 1980, 1990, anos 2000, com Geração Litoral, hein? Aproveita, passa por aqui, manda um oi pelo menos, fala, tô nessa viagem, Tiroga, sinta-se à vontade, celular na mão, manda aqui pro nosso WhatsApp, 27996526580. Ah, eu sou o Tiroga. A gente começa com essa daqui, ó. Linha. Send all my love. Tocou muito também na época, hein? Bora curtir então e viajar.

0: Na litoral, eu tô legal, tá... Ah, parece que tem previsão pra chuva aí a partir de amanhã. Então fique esperto, esse foi o Biquíni Cavadão, chove chuva. Rolou por aqui o Capital Inicial com Fátima, Barão Vermelho Puro Êxtase, Information Society com Think e Linear Send All My Love. Pra começar aí o Geração Litoral desta quarta-feira. Bora aqui pro nosso WhatsApp, 27996526580. Vai lá, Romildo Pedreiro, fala comigo!
1: Boa tarde, meu amigo Tiroga, que é o Romildo Pedreiro. Rapaz, você mandou o sinal às 5 horas e lá vai fumaça, hein? É, quase tarde demais, mas eu também cheguei agora, meu amigão.
0: Então, valeu?
1: Trabalhando nesse calorzinho gostoso, rapaz, a gente nem dá vontade de vir embora, não dá vontade de trabalhar até às 6 da noite.
0: Ah.
1: Aquele abraço, meu amigo, tamo junto.
0: Ai, Romildo, você é um fanfarrão, hein? Pelos poderes de Grayskull, eu tenho a força! É você, He-Man, fala comigo.
2: Ô, meu amigo Tiroga, das antigas, já pode estar cedo. Manda um abraço aqui pra Maiara e Irani. Tá tomando uma gelada comigo.
0: Valeu, Maiara Irani e o He-Man aí no Carlos Germano Nalma. Calanguinho, fala comigo.
3: É, meu amigo Tiroga, a esposa tá aqui falando, Rita.
0: O que, Rita?
3: Uma costelinha com machixe e polenta, hein? E a cana, né? Cana não pode faltar, né?
0: Aí não.
3: Tamo junto.
0: Valeu, Calanguinho, lá em Marilândia. Ai, ai, acompanhada a esposa Rita, né? Marobá, fala comigo.
4: Valeu. É, boa noite, boa noite, boa noite, Tiroga. É o Marobá, meu irmão. Como é que você tá? Que eu tô bem, graças a Deus.
0: O Pascão ganhou então?
4: Rapaz, sua programação tá excelente hoje, viu? Top, obrigado, top, top.
0: Obrigado.
4: Na litoral, pra ficar legal.
0: Valeu, Marobá. Esse é o Geração Litoral, né? Nós viajamos aí no tempo. 1980, 1990, anos 2000. Bom! Vou tocar uma música agora que ela foi gravada para a trilha sonora do filme The Breakfast Club e foi lançada como single em 1985, né? Ela foi escrita por Keith Force e Steve Tiff, né? Aí os dois, o Force tinha pedido aí o Brian Ferry para gravar ela, pediu ao Billy Idol também que gravasse, mas ambos se recusaram, né? Billy Idol depois até gravou ela numa cover, né? Em 2001. Mas aí fizeram o pedido para a banda escocesa Simple Minds gravar. Eles recusaram. Mas, encorajados pela gravadora AM, aí eles gravaram essa faixa aqui com apenas 3 horas. Então vamos curtir.

0: Na Litoral, eu tô legal. Esse é os Paralamas do Sucesso Selvagem. Teve Rick Astley, Together Forever, som do Simple Minds, Don't You Forget About Me. E aí, curtindo a nossa viagem? Obrigado pela companhia aqui nos 95,3 Litoral Noroeste em Colatina pra todo mundo. Bora lá, fala comigo! Valeu, Paulo Sérgio do São Marcos, a Aparecida Matheus Racelli, boa noite. Valeu, Calanguinho. Renato Miller também mandando o sinal do Vasco da Gama aqui, o nosso símbolo, né, Renato?
1: Boa noite, Tiroga, Renato Miller, Barra Aparecida, vascaíno. Tá, cadê os meia boca dos flamenguistas, rapaz? Eles torceram demais, rapaz, só meia boca. Vasco massacrou, humilhou.
0: Codente boca.
1: Manda um alô aqui pro Bar do Nilo. Pra todo mundo aqui, eu, Pikachu, Fernandes. Mais dois amigos aqui, que o nome direito de... Só o vascaíno, não, o Pikachu e o flamenguista. Tá? Mas é gente boa, é gente boa. Ele sabe sofrer com a gente sofrendo. Tá bom? Um abraço, meu amigo. Tiroga, na Litoral, eu tô legal.
0: Valeu, Renato Miller. Abraço pra essa galera aí. E fala que as coisas agora mudaram, né? Fala pra aí, respeitar a polícia agora que a gente tá no meio do negócio aí, hein? Bora lá, tá na hora de se ligar.
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0: O Banco Central informou terça-feira, que ainda há 5,79 bilhões de reais em dinheiro esquecido em bancos e outras instituições financeiras. Os valores contabilizados até agosto de 2026 podem ser consultados por pessoas físicas, incluindo falecidos, e empresas por meio do sistema Valores a Receber. Do total disponível, 4,31 bilhões de reais pertence a 23,94 milhões de pessoas físicas. Outros 1,48 bilhão de reais são destinados a 2,36 milhões de empresas.
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0: Agora, gente, todas as 6.868 agências dos Correios no Brasil que têm o serviço Balcão Cidadão disponibilizaram a partir de hoje, quarta-feira 14, dia Internacional do Lixo Eletrônico, o serviço de coleta de eletroeletrônicos pós-consumo. O serviço é gratuito e recebe equipamentos de até 30 quilos. Os pontos de coletas do Correios agora integram o sistema de logística reversa Circulari, por meio de parceria com a empresa Circular Brain, que já realizava coleta gratuita de grandes eletrodomésticos e eletrônicos em todo o país. Serão recebidos itens como celulares, notebooks, tablets, fones de ouvido, cabos e outro

0: eletroeletrônicos de pequeno porte, que devem ser acondicionados em uma caixa aberta de até 1 metro cúbico. Pilhas, baterias e lâmpadas não poderão ser descartados no local.
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0: Bom, o Instituto Nacional de Meteorologia, IMET, ampliou os alertas de tempestade para o Espírito Santo nesta quarta-feira e quinta-feira. O aviso meteorológico de cor amarela, o mais baixo na escala de risco, passou a valer para todos os 78 municípios capixabas. A previsão aponta chuva de até 50 milímetros, ventos que podem chegar a 60 km por hora e possibilidade de granizo. No entanto, para 23 cidades das regiões sul e serrana, o nível de atenção é maior já a partir desta quarta-feira. O Instituto subiu o grau de risco para alerta laranja. Já amanhã, quinta-feira, dia 15, o alerta laranja será expandido para todo o território capixaba. O IMET prevê acumulados volumosos de até 100 milímetros por dia, ventos que podem chegar a 100 km por hora e queda de granizo.
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0: show de rock and roll. Foi lançado em 1985 e pertence ao álbum Roupa Nova, quinto álbum de estúdio do grupo Roupa Nova. E aí você dançou muito, cantou muito, tenho certeza que sim, hein? Eu vou pro intervalo comercial, que é rapidinho, e a gente já volta. Ah, espera aí que é rapidão, hein?
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Na Litoral eu tô legal, o som do Cray, ou melhor, o som do Seal, a música é Crazy. Teve Wayne Home com The Promise, a finalzinho do Geração Litoral, a gente viajando aos anos 1980, 1990, anos 2000. Bom que sabadão, 10 da noite, tem mais uma edição pra você curtir, ou então na próxima quarta, 6 da noite, tá? Vem aí a Rede Litoral de Rádios. Lembrando que semana que vem eu pego férias, tá? 10 dias de férias. A partir de segunda-feira até o Minha Rocha volta e eu pego meus 10 dias de férias. Mas tá bom. Vem aí a Rede Litoral de Rádios, Laura Mel e o Oliver Anderson com 60 minutos só de música. Aí você participa com eles a partir das 7 com 27-999-86-1050. Eu, Tiroga, tô indo nessa, desejando a você uma excelente noite aí de quarta-feira. E a gente se fala amanhã, 2 da tarde. Obrigado pela companhia. John Secada, Just Another Day, a saideira. E continue se cuidando aí.

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3: Na Litoral, eu tô legal. Muito boa noite pra você na sintonia certa, agora na Rede Litoral de Rádios. Aqui é o Oliver Wanderson, mas quem tá no comando é ela, Laura Mel, no comando da nave. Muito boa noite, Laura Mel.
4: Muito boa noite, Oliver. Boa noite pra você, de todo o Espírito Santo, que agora se une a gente aqui da Grande Vitória. Ó, você que escuta a gente lá em Linhares, em 96.9, também em Colatina, 95.3 e em Cachoeiro, 101.1 FM. Muito boa noite. Agora chegando mais 60 minutos de música sem intervalo, hein?
3: Isso, até as 8 não tem comercial e lógico. Lógico, tem sua participação aqui no WhatsApp 999-86-1050. Estamos ao vivo em áudio e vídeo e tem presente pra você também já já.
4: Isso, tem presente e presentaço aqui da Litoral FM, ó. Showzaço, inclusive, né, Oliver? Uh-huh. Do Luan Santana, que vai acontecer no estádio Kleber Andrade, em Cariacica, no dia 17
3: de... Cadê? Sábado agora?
4: Isso, dia 17 de outubro. Nossa, é verdade, eu não tinha me tocado. Gente, logo ali, no próximo final de semana.
3: É no próximo sábado já, e seus dois ingressos aqui, hein?
4: E pra participar, como é que faz, Hollyber?
3: Tem que mandar a senha pra gente aqui, tá? A senha é...
4: Sertanejo na Litoral.
3: Sertanejo na Litoral, participação no WhatsApp.
4: Isso, manda seu nome completo, seu bairro e, inclusive, a senha. Claro, aqui no 999-86-1050.
5: A Rocha! Cadê as mãozinhas de cima, balançando pro lado e pro outro? E será o Santana e Pablo? É. SJ do GG.

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0: Tá ali, eu tô legal. 7:11.
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0: Na Litoral, eu tô legal, cantor capixaba na programação. Álvaro Nobre aqui nos 60 minutos, direto só de música, sem comerciais. Vou dar aquela passadinha no nosso WhatsApp, Laura.
1: Bora lá, Rob.
0: Robley, igual criança. Eita, Robley.
1: Inclusive, todo mundo erra seu nome, né? Agora é mais uma pra fila, tá bom pra você?
0: Eu costumei.
2: Boa noite. Quem fala aqui é Duda, meu de Cachimirim. Boa noite pro Tony, vai pula pra Shed.
0: Sim.
2: E Yuri da BRK.
0: Mas quem?
2: Boa noite a todos os ouvintes da Rádio Vitoral de Colatina, Linhares. Grande Vitória e Cachimirim. Duda Mel, e sexta-feira é o meu aniversário.
1: Olha, tá chegando, hein?
0: Um beijo, parabéns adiantados, então, Duda Mel, direto de Cachoeiro.
1: Beijo, Duda.
0: Olha ela, mandou. Tem mais outros dois áudios aí, Laura?
1: Ah, tem.
3: Ela também. Acabei de acordar, ligadinha Litoral.
1: Isso são horas, mocinha.
3: Boa noite, Rolabê. Boa noite, Lala Mel.
1: Ah. Boa noite, princesa. Ai, assim, eu apaixono, Rolabê. Boa noite, Rolabê. Fala, Rosenberg.
4: Boa noite, meu bom Rolabê Anderson.
0: Boa.
4: E minha linda Laura Mel. Chega. Rosenberg de Interlagos. Mais conhecida como Carioca, motor de aplicativo. Bola pra cima, aqui pra baixo é contramão. Quartou, papai. Mais uma noite de trabalho que se inicia. Que papai do céu possa abençoar. E a todos ouvindo a Litoral e todos os motores da rodagem.
0: Amém.
4: E principalmente vocês, nossos melhores locutores.
0: Olha.
4: Deixa um beijinho pra nossa amiguinha Claudinha Leto Rimarinho e seu Cachica de Bala, o motoqueiro fantasma. Fui. E na Litoral.
1: Eu tô mais legal. Que legal.
0: Valeu. Um abraço, Rosenberg. Ó, hoje vai começar a decisão por uma vaga na final da Libertadores. É um confronto entre brasileiros. É Fluminense e Palmeiras. E vai ser daqui a pouquinho na tela da TV Gazeta que vai mostrar tudo desse jogão de bola. 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Hoje, 9:20 da noite, logo depois de Quem Ama Cuida, Fluminense e Palmeiras. 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

0: Na Litoral, eu tô legal. São 7 horas
1: e... 34 minutos.
0: Você tá ouvindo 60 minutos direto, só de música, sem comerciais. É porque eu tô aqui no microfone 2. Quem tá no comando é a Laura Mel.
1: Eu, nós mulheres no comando.
0: Esse mundo brincadeira, vai ser, hein? Não, brincadeira nada. Esse mundo vai ser muito melhor quando vocês estiverem a par de nós homens nos principais postos de comando.
1: Será?
0: Com certeza. Ah, com certeza.
1: É que eu concordo com você. Mas tá bom. Inclusive, a mulherada que tá mandando mais mensagem aqui pra participar do showzão que vai rolar sabadão.
0: Já no próximo sábado,
1: no
0: né?
1: No próximo sábado. Show de quem? De quem, Holly Bear?
0: Luan Santana. Tá chegando.
1: Showzaço.
0: Vai ser no Clebão, né?
1: Isso, no Clebão. Sabadão, 17 de outubro. E pra participar, como é que faz, Holly Bear?
0: Tem que mandar a senha aqui no nosso WhatsApp, hein? A senha é Sertanejo na Litoral.
1: Isso, aí você manda seu nome completão, seu bairro, tá bom? Não esquece o bairro, a cidade que você mora. E manda aqui no 99986-1050, valendo um par de convites pra você curtir de montão.
0: Sertanejo na Litoral é a senha. Agora há pouco rolou também a senha da Pisale Calçados. Depois de amanhã tem mais um sorteio.
1: É, sexta-feira tá chegando. Você sabe, né, que toda semana a gente sorteia R$400 pra você gastar como você quiser lá na Pisale Calçados. Um presentão, hein?
0: Isso, você ouve a senha aqui no ar e cadastra no site, certo?
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0: Mariana Fagundes!
1: Na Litoral, eu tô legal, atenção, atenção, resultado de promoção, quem será que vai curtir Luan Santana de graça, hein?
2: Quem será que vai curtir a boa por conta da Litoral FM, Holly B?
1: Próximo sábado, Jaino Kleber Andrade em Cariacica.
2: Ai, que presentão, hein? Me leva quem ganhar, também queria. Mas ó, quem tá faturando, pode falar, Holly
1: B? Por favor.
2: Foi você, maravilhosa, Lavínia Monteiro e Silva, final de telefone 3902, lá de Barcelona, na Serra.
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1: Parabéns, Lavínia, se muito, deu bem, hein?
2: Muito bem, inclusive, hein? Vai poder levar quem você quiser pra curtir lá o showzaço do Luan Santana, sabadão, no Clebão. Rimou.
1: Muito bem, ó, ela mora em Barcelona, Serra. Também de Serra, Laura Mel, tem a participação aqui, só que de Felrosa, do Wellington Almeida. Fala, Wellington.
2: Peraí, só um minutinho, meu amigo Holliber, pra eu ligar aqui.
1: Acho que deu um...
2: Agora vai, hein? Isso. Será?
6: Fala, meu considerado Holliber, o Anderson. Fala, minha querida Laura Mel.
2: Eu?
6: Seja bem-vindo.
2: Obrigada.
6: Aqui quem fala é o Wellington, o seu Rosa na Serra. Estou ligadinho aí de vocês na Rádio Litoral. Na Litoral. Eu tô mais, que legal. Hasta
2: que legal.
6: La vista, baby.
2: Hasta la vista, baby.
1: Um abraço, Wellington. Obrigado, cara, pela participação. Wellington Almeida, de Felrosa. Aliás, muito obrigado por todas as participações, hein, Laura?
2: Inclusive, bombou o WhatsApp aqui agora de noite, hein? Também, né? Luan Santana, Holliber, Laura Mel. Que trio, que trio.
1: Laura Mel, bom descanso pra você.
2: Pra você também, meu amigo. Até amanhã, aqui nesse mesmo bate-local, hein?
1: Isso, volta às 3 da tarde, se Deus quiser, tá? Fica com Deus. Obrigado pelo seu tempo. Beijo, Laura.
2: Beijo!

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